0: Bora Momento FM, galera ligada comigo, pessoal participando aqui, ó. Já já mais é bailão pra você, ligado comigo, 991-237-132, nosso WhatsApp.
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0: Mais música, só flashback dos anos 60, 78.

Joy, Touch by Touch. Na melhor programação na sua noite, Túnel do Tempo da Momento FM. O melhor dos anos 60, 70, 80 e 90. Mari Rosa com a gente, olha só, saiu até uns passinhos, Mari. Então vou tocar mais uma. Mais uma pra vocês aí, pra matar a saudade. Só flashback aqui, a programação. Túnel do Tempo na Momento FM. Abraço aí pra vocês, Mari Rosa de Xanxerê, ligadaça com a gente. Vai lá para mais passinho então, Mari. Hadaway, What is Love?

0: Mais um túnel do tempo, nossa viagem ao passado. Aquelas escalas. Anos 60. Anos 70, 80 e 90. 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O melhor do flashback no momento 97.9. Abraço aí pra Mari Rosa, turma ligada comigo. Segunda-feira, mais uma edição para você do Túnel do Tempo. E eu sou Mancha, contigo até a meia-noite, você de lá e eu de cá. 24 horas com você, Momento FM.
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0: Salve, salve. Estamos de volta. É Bailão. Galera na expectativa aí participando. Vou tocar música para você, ouvinte.

0: comigo, enquanto estávamos no túnel do tempo, galera tava participando aqui, pedindo música, vamos tocar, né? Aqui é emoção o tempo todo, a melhor 24 horas no ar, Xanxerê, Santa Catarina. É bailão, chegou a sexta-feira, chegou mais um final de semana. Sexta-feira, dia 31 de julho de 2026, temperatura 19 graus na Campina da Cascavel, a capital do milho, Xanxerê, Santa Catarina, Brasil, Zil, Zil.
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0: Vem pro bailão da Momento FM, vem comigo, JN.

0: Marquinho Azul JM, é bailão na Momento FM. 9h22. Elizabeth ligada com a gente também, oferecendo música pra Elenir. Abraço pra você, Elizabeth, Elenir. Tamo junto. Vou tocar teu Dori Sampaio na programação. Claudir, agora sim, Claudir. Fala aí, garoto.
1: Boa noite, mancha. É o Claudir Araújo, aqui do Bairro Pinheiro. Cristo, que você nos desse uma música que é lá do... Baitaca.
0: Uma música do Baitaca, vamos
1: lá. Atendido, muito obrigado, tchau, tchau.
0: Valeu, abraço. Claudir com a gente também aqui na programação é Bailão na Momento FM. Teodoro e Sampaio. Na sequência tem Baitaca. É a mais eclética, né?

0: Lenir Sampaio no momento lá pra Elizabeth, Lenir.
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0: Minha amiga Vanusa lá em Medianeira, no Paraná, ligadaça comigo também. Abraço, Vanusa. Alô, Claudir. Tocando baitaca aí pra você, garoto. Nego bom não se mistura, mas que bárbaro.

0: abraço lá pro Claudir, ligadas com a gente, turma aí no bairro Pinheiro. Vamos lá pra mais um intervalo, é bailão na Momento FM. A número 1, 17 anos com você.
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7: O técnico da seleção brasileira, Carlo Ancelotti, afirmou que Neymar, Casimir e Danilo não estão nos planos da equipe para a próxima convocação. Segundo o treinador, a decisão faz parte do processo de renovação do elenco, priorizando atletas que se encaixam no projeto para os próximos desafios e para a Copa do Mundo de 2030. Ancelotti destacou que mantém respeito pela trajetória dos três jogadores, mas ressaltou que é momento de abrir espaço para novos nomes. O treinador também afirmou que a porta da seleção não está definitivamente fechada, porém futuras convocações dependerão do desempenho e das necessidades da equipe. Com informações para a programação, repórter Jocely Luiz.
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0: Momento 29 para as 10.
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0: Estamos de volta, é bailão na Momento.
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0: 24 horas com você. Forte abraço pra Eliane, minha amiga Eliane, ligadinha comigo também lá em Chapecó, galera de Xaxim.
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0: Abraço pra turma lá do Kiss Motel.
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0: E aí, você tá louco, apaixonado, sim, apaixonada? Apaixonado pela vida assim, né? É isso aí.
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0: 24 horas com você, Momento Ezequiel Pinheiro, bairro São Romero, com a gente também. Abraço aí pra vocês.
3: Bora viver!
0: Bora!

0: na melhor. Fechando mais uma, menino campeiro. Olha em você, linha aqui na Momento FM, é bailão. Vamos lá rapidinho pro intervalo. Tudo bem com você? Momento FM. A melhor chancherê Santa Catarina. Momento 16, faltando para as 10.
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0: Boa demais! É sexta-feira, chegou o final de semana, momento sempre, sempre com você! 16, faltando para as 10. A melhor! Geisa, tudo bem com você, Geisa? Galera do Colato, na sintonia da Momento FM. Ah, San Marino, vivaço! Ele te traz!

0: Zamarino, não é bailão da Momento FM, ele te trai ao vivo.
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0: Hoje, faltando pras 10. Rainha. Alô, Jane, abraço, minha amiga. Ótima noite pra você.

0: porre de amor, rainha musical é bailão.
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0: Valeu, Jane. Abraço, abraço. 10, faltando pras 10. É o Alambique chegando.
3: Sobrenome Bic.
0: Se foi tudo, esconde a cerveja aí.

0: Tom Borges, mais Grupo Festeira, apartamento 104, fechando mais uma hora do É Baidão na Momento FM. Abraço aí pro ouvinte ligado comigo, galera em Xanxerê, região, alô Paraná, Oeste Catarinense, Rio Grande do Sul, a melhor, Xanxerê, Santa Catarina. Vamos lá para mais um intervalo rapidinho, na sequência tem música pro ouvinte ligado, a galera participando aqui, ó, mandando áudio, mandando mensagem, tamo junto. 10 e 6.
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0: energia positiva. Chegou o final de semana, sextou, galera. Noite de sexta-feira, dia 31 de julho de 2026. Temperatura agora na capital do milho, 19 graus. 19 graus a temperatura, o ouvinte participando. Vamos lá pra galera, fala aí, tudo certo? Boa noite, boa noite.
1: Opa, meu amigo, boa noite, tudo bem? Roda aí com terceira dimensão, hein? Se quiser chorar, pode chorar aí.
0: Muito bem, tocando então, 10 e 7, terceira dimensão. Se quiser chorar, pode chorar.

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1: É bailão na Momento. 10 e 11. Rick Renner. Moleca.

0: FM. Tem mais pra você já já depois do intervalo, fica aí.
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0: Ótima noite, 10:15.
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0: o tempo todo. Vambora, vambora. Galera ligada comigo. Alô, alô, alô, você. Boa noite, Ezequiel.
1: Boa noite, meu amigo Mancha. Tudo certo, meu amigo? Aqui é o Ezequiel Pinheiro, aqui do bairro São Romero. Tamo na escuta aí. Momento FM é emoção o tempo todo. Se for possível, toca aquela música do Amado Batista lá pra nós escutar aí. Quando eu te vejo. Valeu, meu amigo. Aquele abraço.
0: Abraço, abraço, Ezequiel. Tamo junto. Só tocar o calmão aqui na sequência, Amado Batista, então.

0: Soy Lua, Musical Calmon.
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0: Meu amigo Ezequiel, tá ligado com a gente, Amado Batista.

0: Banda Energia Nova e Rainha Musical, o amor da minha vida, que é Bailão na Momento, 10h26.
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0: Antes rolou Amado Batista lá pro meu amigo Ezequiel Pinheiro, é Momento, 24 horas com você, São Francisco.

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3: Terceira dimensão. Abraço, Jane. Jane ligada com a gente.

0: Terceira dimensão é Bailão da Momento FM, a melhor noite de sua vida. Alô, Jane, já tem Céu e Cantos pra você. Bandido do Amor, vamos tocar. Daqui a pouquinho, depois do intervalo, tem informação também. Momento FM. 30 mil, vai se potência, Xanxerê. Momento 27 pras 11.
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2: Olá, ouvintes. O dólar comercial está cotado em R$5,08. O soja saca de 60 quilos em R$115. O feijão carioca 60 quilos em R$150. O feijão preto 60 quilos em R$125. O milho saca de 60 quilos em R$66,50. A arroba do boi em R$315. O litro do leite, a cotação de hoje está em R$2,75. Esses são os indicadores do momento. Com informações para a programação, o repórter Jocely Luiz.
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0: Vamos lá, estamos de volta. 25 faltando para as 11. É Bailão na Momento FM. Abraço, Jane, Bandido do Amor. Vamos tocar pra você com Céu e Canto.

0: sequência aí, Ralph, na Momento FM é bailão, virou. Isso aqui é boa, né? Lá das antigas pra você, sertanejo classe A, também tocando na programação, é bailão na Momento FM, meu amigo. Lá em Xaxim, ligado com a gente, o Zanella. E aí, Zanella, tudo certo, garoto? Ótima noite pra você, um ótimo final de semana.
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0: Tocando céu e cantos, lágrimas de um homem. Valeu, Zanella.

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2: É a melhor programação na sua noite. Sexta-feira, dia 31 de julho.
3: Vamos lá.
2: 14 para as 11, Marciano.

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2: Olha o Portal Gaúcho chegando aí, tocando uma marca especialmente.

0: Meu filho, o Portal Gaúcho trancou, velho fandangueiro.
1: Seguro tá com a imunizada, vamos ver.
0: E aí, tudo bem com você? Final de semana tá aí, momento sempre, sempre com a galera. Lembrando, amanhã, sabadão, pela manhã tem kit churrasco do Vitória, Mercado Vitória. Amanhã tem kit churrasco na manhã e à tarde também. Kit churrasco no momento, olha só, mole o que mais. 24 horas com você, momento, emoção o tempo todo. Amanhã à tarde tem kit churrasco do Máximo Express, né? Domingão também. Então fica ligado na nossa programação. 7 para as 11. Abraço lá pro Zanelli em Xaxim, toquei Céu e Cantos pra ele. E pra você, qual é a sua música? Manda mensagem pra gente, Rainha. Oi,

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0: Quem que tá? Country Beat é na Castela, na Momento FM. Abraço pra você que tá ligado comigo. Julie! Morgana lá em Cordilheira Alta, olha só, pessoal se preparando pra sair, né? Mas ouvindo a Momento.
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0: Abraço lá pra Morgana, se toca essa moda.

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2: Lá pra Morgana, tocou, se toca essa moda. Rogério Magrão e banda fechando a programação da Bailão. Vem aí o Momento Love. Só love até a meia-noite aqui no Momento.
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2: 11:02.
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0: 11:04. Seja bem-vindo, seja bem-vinda à programação mais romântica do seu rádio. Alô, Xanxerê, alô, região. Começa agora mais um Momento Love aqui na 97.9.

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0: 11:12. SPC.

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1: A linha direta com a emoção 11:19. Ótimo fim de noite. 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Sampa Crioula.

Os Travessos no Momento Love. 11:27. 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

0: Soul Magic na Momento FM. I just wanna be lonely. 27, faltando pra meia-noite.
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1: 24, faltando para meia-noite. Momento Love. Leandro e Leonardo, Doce Mistério.

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2: 19 para meia-noite. Momento Love na 97.9. Bruno Marrone. Por um minuto.

Back for Good. Take That, na programação romântica da Momento FM, Momento Love. 10 faltando para meia-noite. Guilherme Santiago.

0: Guilherme Santiago, programação romântica na Momento FM, Momento Love. Vou ficando por aqui, volto amanhã 1 da tarde para te fazer companhia. E o Momento Love te volta na segunda-feira, 11 da noite.
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0: Na sequência tem Madrugada 97. 5 para meia-noite.

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2: Zero hora e 13 minutos.

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3: Zero hora e 33 minutos.

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2: Zero hora e 54 minutos.

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2: Uma hora e 15 minutos.

0: 1:26.
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3: Uma hora e 35

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3: Uma hora e 55 minutos.

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2: 2 horas e 15 minutos.

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2: 2 horas e 33 minutos.

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2: 2:54.

0: Fala, galerinha, tudo bem com vocês? Olha, gostaram do nosso vídeo?
1: Isso aí, galera. Então, inscreva-se no canal do Fred Gustavo aqui, compartilhe, comenta aqui abaixo, tá bom? E deixe seu like aí, tá?
2: Estamos te esperando aqui.
1: Deixa o like.
2: Beijo.
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2: 3 horas e 13 minutos.

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1: 3 horas e 32 minutos.
2: Simbora comigo assim, ó.

0: Que é isso, Brasil?
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3: 3 horas e 53 minutos.

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Que Deus abençoe os sambistas. 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
1: 4 horas e 12 minutos.

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2: 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Vamos ver. Hoje no barraco.

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3: 4 horas e 34 minutos.

0: Lima.
1: Obrigado, Jean.
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2: Quatro horas e 45 minutos.

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2: Que você é importante, só que depois de mim, né? Segura essa.

0: Beleza?
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3: 5 horas e 3 minutos.

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3: Cinco horas e nove minutos.

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2: 5 horas e 22 minutos.

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1: Aí, possuído, velho, tem que pegar esse cuidado, meu.

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3: 5:44.
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0: E é com muito carinho que convidamos nosso amigo Dilceu, do Musical Calmon, para cantar com a gente essa linda canção.
1: Obrigado, amigos da Banda Essa, porque é muito bom estar aqui com vocês.

0: 5:54.
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0: 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Fica com a gente!
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0: 6:16.
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E voltei com tudo, Brasil! Segura essa sequência porque vem pedrada boa. É modão, é sofrência e é só sucesso. Vem comigo que o Brasil sertanejo tá de volta.

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0: 6:43.
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0: 7:07.
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4: Olá, ouvinte, tudo bem? Eu sou o Cadu Reis, repórter da Rede de Notícias Acaerte. E nesta semana vamos ouvir o presidente do sistema FAESC-SENAR, José Zeferino Pedroso. A Federação da Agricultura e Pecuária do Estado de Santa Catarina é a entidade sindical que representa os produtores rurais catarinenses. Como funciona esta organização, presidente?
5: Nós temos aí uma rede de sindicatos de produtores rurais, também conhecido como sindicatos rurais, que forma o nosso sistema sindical, que tem na base os sindicatos, tem a nível estadual a federação e culmina com o nosso órgão de cúpula, que é a Confederação Nacional da Agricultura e Pecuária do Brasil. Nós somos aqui os intermediários para receber as informações, os problemas que porventura surgem, sugestões e representar os sindicatos que, por suas vezes, é formado por produtores rurais.
4: Também integra o sistema o Serviço Nacional de Aprendizagem Rural. O que faz o SENAR, presidente?
5: O SENAR é o nosso S do agronegócio. No início, fazíamos cursos de curta duração, mas nós recorremos a Brasília, que nós gostaríamos de dar uma atenção maior, o nosso trabalho ser mais contundente lá na base. E aí surgiu a oportunidade, nós desde 2016 vemos praticando, que é também dar uma assistência técnica e gerencial, no caso do setor produtivo, em diversos ramos de atividades aqui em Santa Catarina. Nosso forte é gado de corte, gado de leite, piscicultura, apicultura, fruticultura. Também iniciamos no turismo rural, que hoje está em franco desenvolvimento aqui em Santa Catarina.
4: Presidente, como funciona na prática este trabalho da assistência técnica e gerencial? E quais os resultados obtidos?
5: O nosso grupo é, em média, 30 produtores e tem um técnico que cuida desses 30 produtores com, no mínimo, uma visita mensal de 4 horas na casa do produtor para levar as informações técnicas e dar também informações, atender alguma solicitação dos nossos produtores. Uma atividade que se firmou, está trazendo ótimos resultados em todas as atividades. Nós temos uma grande satisfação de dizer que temos contribuído de maneira bastante contundente.
4: Este é o presidente do sistema FAESC-SENAR, José Zeferino Pedroso. Ficamos por aqui com o Minuto de Santa Catarina desta semana. Até logo!

Voltei! Tava com saudade? Porque eu tô com uma sequência de primeira. Sobe o volume que tá começando mais um bloco de Arrepiar. Brasil, tamo junto!

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É só um break e a gente volta com tudo. Não sai da sintonia. Depois do intervalo, tem muito mais músicas aqui no Brasil Sertanejo.

0: 7:32.
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0: coisa.
1: Meu querido ouvinte, aumenta o volume e deixa a moda boa embalar o coração.

Oi, pessoal, rapidinho a gente faz um break, só um respiro e já volto com mais música boa. Fica por aqui que tem muito mais Brasil Sertanejo.

0: 7:52.
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1: Momento, bom dia, agora 8:03.
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0: É o show de programação na sua manhã de sabadão aqui na Momento. Bom dia, 8:04. Bom dia. Bom dia. Bom dia. Excelente, abençoado sabadão para você, um bom início de mês, que seja um mês maravilhoso, um mês incrível. Afinal, estamos aí no sabadão, no dia 1º de agosto de 2026, que possamos receber esse mês de coração aberto, de alma cheia de esperança, de paz, e que esse mês seja marcado por grandes acontecimentos incríveis e maravilhosos. Que Papai do Céu abençoe você, que você possa vender muito, que você possa conquistar os seus sonhos e os seus objetivos também, é claro. Oi, prazer, eu sou o Cris Júnior, tô chegando a partir de agora por aqui com muito carinho, acordando ainda, tá? Dá um descontinho, tá? Você sabe que eu não gosto de acordar cedo, né? Mas eu tô chegando, filho, e junto com você, uma programação legal, bacana, alegre de montão até as 13 horas. Então hoje nós vamos, eu já tô com meu chimarrão pronto aqui. Já tomei um cafezinho da Ana também. E você, já tá no batente, tá trabalhando aí? Então aumenta o som, queridão e queridona. Bora ser feliz na melhor programação ouvindo o Cris Júnior. Momento 24 horas com você.

0: 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Aqui não, tchico tchico. Bom dia, bom dia. Vamos lá, hein? A galera já participando por aqui. Todo mundo já tá sabendo que a partir de agora, você que participar comigo, como já é tradicional aqui no momento, Rádio que mais dá prêmios na região. Hoje, claro que tem aquele kit churrasco especial do Mercado Vitória. É, lá no bairro Sufiati, inclusive, já recebi aqui uma foto do nosso ouvinte, o Ezequiel. Ezequiel Pinheiro acordou cedo, tá lá no Mercado Vitória fazendo compras. É, já mandou foto aqui, né? Então tá, um abraço aí pro meu amigo Valmir, ao Sandro, a Elisane, toda a equipe do Mercado Vitória no bairro Sufiati, patrocinando um kit churrascão. E hoje é o dia todo de kit churrasco por aqui. Até o meio-dia, kit churrasco do Mercado Vitória. À tarde tem kit churrasco do Máximo Express. E você tá convidado a interagir e participar com a gente também através do 991237132. E por que não garantir o churrascão da família aí nesse final de semana? Bora agora já? Então capricha na mensagem, não espera muito tempo não, que daqui a pouquinho já acumula um monte de participações aqui. Aí o gordinho falante se vira nos 30 para tentar mandar pelo menos um alô e um abraço, né? A galera do comércio, bom dia turminha, se preparem, hein? Mês de agosto vai ser o mês de muitas vendas, muitos negócios, e eu já vou desejando que papai do céu abençoe aí a tua empresa, teus negócios, seus colaboradores, trace metas, objetivos, corra atrás e pode ter certeza que lá no finalzinho do mês de agosto, você vai lembrar do que o Crijuno tá falando nessa manhã de sábado, ó. Crijuno falou que esse mês ia ser maravilhoso e foi mesmo, mas para isso você tem que ter fé e determinação e correr atrás aí dos seus objetivos, né? Então, boas vendas, um abraço para essa galera incrível do comércio, povo batalhador, povo trabalhador que acorda cedo, abre as portas da loja e presta sempre o melhor atendimento. Beleza, Ezequiel Pinheiro, caprichando então aí no rancho, já cedo. Meu amigo Caixa d'Água já tá na escuta, bom dia. Alô, Paulo Melo, bom dia pro amigo também. Meu amigo Rivelino, acordadinho cedo, Rivelino, já. Olha só que belezura. Valeu, Riva. Quem mais tá aqui? Já o Braulino. Mandou mensagem às 7h05 da manhã, não tinha ninguém pra te atender aqui hoje, Braulino.
1: Ô, Cris Júnior, beleza? Agora a parte da manhã também. Tamo aí, tamo junto, beleza? Toca pra nós a Paula Fernandes, beleza? E vamos participar aí do kit churrasco do Mercado Vitória, o melhor do Xingerê, né? Preços baixos, só encontra lá.
0: Ô, Braulinho, deixa eu te falar, rapaz. Eu fiz uma troca aqui de horário com o Mancha, né? Pela escala eu teria que trabalhar tarde, como já é habitual. Mas como a galera que é parceira, principalmente o meu amigo Mancha, a gente fez uma troca de horários aí que eu vou pegar a estrada logo mais à tarde, né? Vou dar uma passeada também, porque a vida não é só trabalhar e pagar boleto, né? E aí o seguinte, daí nós fizemos uma troca, é por esse motivo que o Cris Júnior está nesse horário da manhã. Gosta, quem não gosta, não tem o que fazer. Desliga o rádio. É. Alô?
2: Bom dia, sou o Flávio. Quero participar do sorteio do churrasco. Quero ouvir a música Morena Cor de Cuia. Um beijo e bom trabalho.
0: Morena Cor de Cuia, ela é linda. Onde é que tá aqui? Ah, aqui, ó. Ah, não é essa aqui, não é essa aqui. Tem que esperar um pouquinho, tô acordando aí. Dá o desconto aí. Ô, meu querido compadre Evandro Bodanese. Ô, Evandro, um abraço pra você, pra Su, pro João, pro Matheus. Família querida, ontem estivemos num jantar incrível, né, Evandro? Ai, ai, rapaz, foi forte. Foi forte o brinco. Já tomei a Doralgina, já tomei um Eno, já tomei um café. Vambora. Segue o barco, né, Evandro? Abraço pro amigo aí, Deus abençoe.
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0: Cor de Cunha. Coisa mais linda do mundo. Você podia gravar um áudio, me mandar um bom dia hoje. Quero ouvir sua voz também. Acordei inspirado. Quero ouvir sua voz hoje. Quem mandar áudio vai ter chance em dobro de faturar o kit churrasco do Mercado Vitória. Meio dia. Conta pro gordinho aqui o que você tá fazendo já nessa manhã ensolarada e quente de sabadão. É, hoje a temperatura é pra chegar aí na casa dos 27 graus, hein? Pancada de chuva, Cris Júnior. Pode ser que sim. Pode ser que não também, né? Esse tempo, do jeito que anda. Chove de um lado, aqui não chove, daí quando chove, chove tudo uma vez só. Tá virado numa coisa esse tempo, né, Alessandro? Galera aí do Vai Derrota já cedindo a rodagem também. Um abraço, amigo Alessandro. O Everton, a Maiane, a equipe lá da Conecta Autoelétrica, bom dia. 8:18.
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0: Emoção, o tempo. 19 graus é a temperatura na capital do milho. Xangerê, Santa e Bela Catarina. Alô, bom dia.
2: Bom dia, Cris Júnior, tudo bem?
0: Tudo ótimo.
2: Que seja um mês maravilhoso para todos nós, né?
0: Amém.
2: Nós temos muita força e que Deus dê bastante trabalho. E que nós continuemos sendo essas pessoas abençoadas por Deus. Toca qualquer música aí, ofereço para todos os nossos colegas motoristas aí. Também quero participar do sorteio hoje. Momento de fé e emoção o tempo todo. Um grande abraço.
0: Valeu, valeu, queridão. Um abraço. Vai ser um mês incrível. Alô!
3: Bom dia, Cris. Aqui é Marilene Porto. Passando para desejar um ótimo final de semana. Também estou no meu trabalho. Gostaria de participar do kit churrasco do Mercado Vitória. E se conseguir tocar a morena do Caro Vermelho, eu agradeço.
0: Morena, cor de cuia, moreno, caro vermelho, morena misteriosa. Morena e morena e morena. Vamos tocar daqui a pouquinho. Ah, beleza. Vamos lá. Quem mais aqui? Cris Júnior, tô te ouvindo e já tomando um chimarrão. Tá tomando João Paulo e Daniel. Aí, de fundamento. Meu querido amigo Fabianinho. Valeu, Fabinho. Um abraço pra você. Ontem, no finalzinho do programa, ele me mandou uma foto lá do licor de não sei o que lá, rapaz. Deixa eu ver, deixa eu aproximar a foto aqui. Licor de pitanga, mas não vai ser bom de certo isso aí, ó, meu Deus do céu. Mas capaz que não. É ruim o cara tomar um litro desse sozinho, né? Aí faz mal. Mas de aperitivo vai embora. Um golinho que outro lá de vez em quando, né? Beleza, Fabinho? Um abraço, lembrando sempre, se beber não dirija. Elaine Sequete. Oi, Elaine, tudo bem? Bom dia pra você também, pedindo os atuais Mississippi. Abraço lá pra Rose, pra Sil, lá na Bimbo Fest, ouvindo o som da momento. Meu amigo Wagner, a Fernanda,

0: Canta aí a tal da morena do carro vermelho, musical São Francisco, pedido ao ouvinte da manhã, curtindo e ouvindo o Sábado Show, com aquele que churrasco, Mercado Vitória. Bom dia, agora 29 minutos faltando para as 9 da manhã.
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0: Vamos que vamos, dele que dele. Tudo em ordem, acordando agora também. É bom, né? Acordar 8:30 da manhã no sabadão. Não é pra qualquer um, tio, mas se é o teu caso, seja bem-vindo na programação Momento. Pra aqui é Cris Júnior. Seguimos até 1 hora da tarde hoje, juntinhos na melhor programação do seu sabadão. Sábado Show na Momento. 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
2: é o
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2: O Mancha deve estar no quinto sono.
0: O Mancha acorda cedo.
2: Acorda cedo, Mancha?
0: Acorda cedo, lá pelas 11 da manhã, pra ele tá acordando.
2: Ah, então tá. Cedo da madrugada, de manhã cedo.
0: Mancha tá aí de tarde. 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
2: 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Mandou o cigarro, né? 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
2: Isso aí, se tiver alguém escutando nós queira trabalhar, vamos arrumar um serviço pro pessoal de madrugada. Tu não trabalha o quê de madrugada?
0: Rapaz, eu ultimamente eu tô descansando bastante.
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0: Cheguei numa fase que eu não posso trabalhar demais.
2: Então, beleza, então, mas uma hora que der vontade, me chama que vamos
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2: É isso aí.
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2: 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Cris?
0: Beleza!
2: Aquele abraço, obrigadão. Deus abençoe todo mundo, bom final
0: sucesso,
2: de semana, né?
0: Vamos pra cima que o mês tá só começando.
2: É verdade, começou agosto, tem ritmo do final de ano já, né? Então vamos lá.
0: Rapaz, agora é acelerando tudo,
2: né? Natal já é amanhã, né?
0: Isso aí. Agosto, setembro, outubro, novembro, dezembro, ó, 4 meses.
2: Temos que se preparar, começar a tirar as árvores do Natal, as bolinhas, né? E enfeitar os pianinhos. Natal
0: isso
2: tem.
0: Aí.
2: Abraço, valeu. Cris, Deus abençoe. Até mais.
0: 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Meio dia o sorteio. Já manda seu nome completo aí, já se cadastra, já manda no grupo da família, dos amigos de Isota, em churras, lá na programação da Momento FM.

0: Lanchonete Branca, Paulinho Mocelin, lá pra galera da Conecta Autoelétrica, trabalhandina essa manhã de sabadão, né? Eu, Everton. Sabadão é dia de colocar a casa em ordem, limpar a oficina, né? Tomar um chimarrão. Lá, perto do meio-dia, assar uma carne. Na frente da oficina. Vai ter uma carninha por aí hoje não, Everton? Um abraço pra você, pra toda a equipe. Uno Chapecó informando pra você a hora 8, faltando para as 9.
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1: Bom dia. Sabademos, sábado show na Momento FM, é tudo de bom. Só falta você me mandar nem que seja um joinha para me deixar mais feliz do que eu já tô já em poder estar aqui nesta manhã comunicando junto com você o melhor ouvinte desse planeta. Brasil. Alô.
2: Bom dia, Cris. Já que todo mundo tá pedindo só a morena, então manda lá a loira do carro branco.
1: Eu calculei que alguém ia vir pedir a loira do carro branco. Mas, homem do céu, transmissão de pensamentos. De tanto falar de morena aqui, vem um pediu a loira do carro branco. E é um baita do modão, né? Vamos atracar essa moda pro amigo na sequência.
3: Bom dia, Cris.
1: Bom dia. Cris
3: da Maria.
1: Bom.
3: Toca aquela música pra nós aí, cara. Marília Mendonça, Rosa Embriagada. E me coloca no sorteio aí, meu amigo, beleza? Tamo aí tomando um chimarrãozinho, né? Meio ruim da garganta, mas tamo aí na peleia, né? Beleza, meu amigo?
1: Ô, meu amigo Bahia, um abraço pra você. Quanto tempo, hein? O senhorito me abandonou nas tardes aí no Toca Tudo, é? Muito compromisso na agenda? Mas tá valendo, que bom, tua amiga tá aí, sempre na sintonia 97.9. Quem mais? O Idílio. Idílio Cavagnoli. Cavaglion. Isso, quilômetro 11. Oi, Idílio, valeu, queridão. Bom sabadão pra você e pra família toda aí. Juarez Lorenzon, bom fim de semana, Juarez. Pra você também, jovem. Especial de primeira. Tomando chimarrão, tá trabalhando? Ou descansando? Marisete Lorenzon, bom dia. Um abraço pra toda a equipe da CL Móveis. Na audiência, o momento trabalhando também nesta manhã abençoada de sabadão. Ótimo mês para você e para toda a equipe aí da CL Imóveis, tá bom, Marisete? E o seu mundo cor-de-rosa. E lembrei daquela música lá que você gosta, hein, Marisete?
4: Ô, Mancha, meu amigo. Bom dia, bom dia.
1: Aonde de novo, ô, José? Você tá acordando agora? Não tem problema, queridão. Para mim é um privilégio ser chamado de Mancha, né? Baita profissional com seus quase 40 anos de rádio. Me sinto lisonjeado ser chamado de Mancha.
4: Que é o Leão. Manda uma música aí do Cristal Quebrado, não cola jamais aí. Pra mim escutar aí, eu e meus amigos aqui no bar do Leão. Que é o Leão que tá falando. Vamos fazer uns espetinhos com meus amigos aí.
1: Opa, opa.
4: Parte do meio-dia já vai estar. Pronto aí pra galera. Um abraço, meu amigo.
1: Valeu, Leão. Grande abraço. E me mandou vídeo aqui, o desaforado ainda. Grande aspado. Um litrinho desse aí pra mim hoje tá louco, de bom. Tá lá, ó. Rapaz, caprichando, osso. Sapecando a pecuária. De Júnior, Mercado Vitória. Em casa fizemos churrasco, pense na carne. É, coisa boa, né, dona Terezinha Poli? Beleza. É, Lidiane Segueto, valeu. Ritmo caliente do corpo e alma. Valeu, Lidiane, bom dia pra você e a família.
5: Começamos nós.

0: da G10, Maninho Antunes. Esse cara canta de montão. E agora Paulinho e Gil aí junto, né, nos vocais. Bailão Raiz do G10. Cristal Quebrado. Pedido ouvinte na manhã de sabadão, na sintonia Momento FM. Você tá ligadinho também? Tá ligadinha? Minha amiga dona de casa, aproveitando esse sabadão, né? Lavar roupa, limpar as calçadas, lavar roupa da piazada. Eu cruzando por aqui, fazendo o clima junto com você. Bom trabalho para todas as secretárias do lar. E para você, amigão, tá ajudando a esposa em casa hoje? Tá de folga do trabalho, por casa, lavando o carro, ajudando a patroa. Capricha, hein? Capricha, senão o bicho pega. Já já na sequência, a mensagem do dia. 991237132. Pode interagir, fica à vontade, se cadastra aí. O meio-dia tem sorteio de kit churrasco do Vitória. 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Momento agora, 9:07. O ouvinte me mandou aqui um vídeo, inclusive tem acidente no trevo de Vargião. Tá, então atenção você que tá aí transitando nessa região, né, do município de Vargião. Aconteceu um acidente agora por volta das 8:30 da manhã, no sentido aí Vargião, tá? Então o nosso ouvinte que tá na rodagem já mandou um vídeo para nós aqui, então redobra atenção você que tá transitando aí pela região do município de Vargião, um acidente no trevo.
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0: Vamos lá?
1: Vem aí a mensagem do dia.
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1: E assim vamos iniciando mais um mês, 1º de agosto de 2026. E até aqui, como foi, como está sendo os meses, os dias para você? Começamos um novo mês, mais do que uma mudança no calendário. Este é um convite para renovar as energias, fortalecer os objetivos e acreditar que sempre é possível recomeçar. Em tudo que acontece, muitas vezes, no tempo que planejamos. Alguns desafios permanecem, alguns sonhos ainda estão em construção e alguns resultados demoram a aparecer. Mas isso não significa que estamos no caminho errado. Muitas vezes significa apenas que é preciso continuar. A persistência é a diferença entre quem desiste muitas vezes das dificuldades e quem transforma obstáculos em aprendizado. Cada pequeno passo dado hoje nos aproxima de onde queremos chegar amanhã. Também é importante cultivar a fé, não apenas a fé em algo maior, mas a fé em si mesmo, nas próprias capacidades e na certeza de que dias melhores podem ser construídos com dedicação, paciência e o principal, a atitude. Que este novo mês seja uma oportunidade para deixar para trás aquilo que pesa, aquilo que está na bagagem te sufocando, muitas vezes até te parando. Valorizar cada conquista, por menor que às vezes pareça, né? E seguir em frente com coragem. Nem todos os dias serão perfeitos. Ah, imagina só, perfeição de vida não existe. Nem a pessoa com maior saldo na conta bancária, você pode ter certeza que a vida não é uma perfeição. Mas o importante disso tudo é nunca desistir. Mantenha o foco nos seus objetivos. Celebre os avanços. Olha quanta coisa você já conquistou até aqui. Enfrente os desafios com serenidade e não permita que um momento difícil defina toda a sua trajetória. Que este mês traga novas oportunidades, boas notícias, encontros que inspirem motivos para sorrir e muita disposição para transformar planos em realidade. Acredite você também no processo. Confie na sua caminhada. Siga em frente. O novo mês começa hoje. E com ele chegam novas possibilidades para você fazer diferente. Fazer melhor. Reconstruir uma história ainda mais bonita. Que seja um mês de conquistas, um mês de esperança e de muitas realizações. Olha quanta coisa você já passou até aqui e tá aí firme, forte, batalhador, batalhadora, conquistando o seu a cada dia. Olha no retrovisor.

0: E você já agradeceu hoje? Você acordou, você tá aí respirando, né? Novas oportunidades, novos sonhos. Mas quantas pessoas não tiveram esse privilégio?
1: Pelas coisas que hoje você...
0: É o retrovisor que tem a sua importância. Por meio dele que a gente lembra de onde viemos, das experiências que vivemos, dos erros que nos ensinaram e das vitórias que nos fortaleceram. Mas ele nunca foi pra você olhar pra trás. Sempre pra frente. Bora! Bom sabadão, essa foi a mensagem do dia de hoje.
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0: Vamos lá, hoje tem encontro. Achei que era pra entrar falando agora, mas tá valendo 9h16. E eu falo a hora que eu quero, pronto. Quem manda o programa sou eu. O Gilson, a Jussara lá da Seda Boas Calçados e Confecções. Um abraço pra vocês aí. 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Abraço pra você, meu querido. Que bom que você gostou da mensagem aí, tá? Fico feliz, fico feliz. Quem mais aqui? Deixa eu ver, deixa eu dar uma passadinha no meu zap. Ah, um abraço lá pro Marcos e Aline, meu cunhado Marcos. Meu cunhado Marcos, Aline, o Enzo, o Luizinho. Hoje eu vou dar uns apertando o Luizinho hoje lá. Meu sobrinho. Campo Herê, hoje nós vamos pra lá. Vamos para Nazão hoje dar uma descansada. E quando eu preciso descansar, eu vou lá na casa do sogro. Coisa bom, lugar maravilhoso. E meia natureza. É, vou aproveitar por lá hoje. Curtir a família nesse final de semana. 21 graus é a temperatura. Ah, como eu tava falando, e daí a vinheta me interrompeu. Hoje tem encontro da imprensa em Chapecó. É, e a nossa equipe já estão em deslocamento para lá. Mandar um abraço ao Leandro Fernandes, o Jonathan William, mais a galerinha que vai para lá daqui a pouco também, né? Nossa equipe representando muito bem a nossa 97.9 hoje no encontro da imprensa em Chapecó. Crijuana, você não vai? Hoje não, vou trabalhar de manhã cedo e depois eu vou passear. Já passou minha fase já de nessas coisas aí. O Deise Farrapo, beleza, a música que você pediu já vai tocar na sequência. Um bom dia pra você, Deus abençoe. Cris Júnior, amei a música, hein? A Momento tem os melhores locutores e você é um deles. Obrigado, Marizete. Vocês que são os melhores ouvintes e que nos inspiram a gente estar aqui sempre levando essa boa comunicação pra vocês, tá? É, nossa rádio é diferenciada, isso tem que concordar sempre. Alô?
4: Mas conta, Cris. Quero participar do sorteio do churrasco.
0: Cris, manda alô pros Pia da Luz. Ô, Piazada Luz. Bom dia pra vocês, hein, Piazada Luz. Valeu, Caixa d'Água. Deu diga, andou, fala comigo, Nudi.
5: Bom dia, Cris, tudo bom? Me põe o sorteio, Dom. Kits do churrasco do Mercado Vitória. Meu nome é Neldiga Nudi. Obrigado.
0: E aí, bora lá, Kit Churrasco, é você que vai ganhar hoje? É, então já manda a sua mensagem, já mandou? Então tá aqui, daqui a pouquinho eu atendo você.
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0: Chapeludo, o nome dela. 9h26.
1: Gosta demais do Chapeludo.
0: O Chapeludo é diferenciado. Eita, nós daí, viu? Diego Solimões e o Nando Moreno. Pô, bacana demais essa música. Tudo certinho por aí, tudo ok? Bora participar aí, valendo kit churrasco. Conta pro gordinho falante o que você tá fazendo já nessa manhã abençoada e maravilhosa de sabadão. Sol brilhando na capital do milho hoje, mais um dia que será quente, hein? 27 graus a máxima prevista pra hoje.
2: Bom dia, Cris, bom dia.
0: Bom dia. Oh,
2: capricha nesse sorteio aí, tá?
0: Bora.
2: Me bota nesse sorteio que quero ser contemplada hoje. Toca uma bem apaixonada pra nós do quiosque, o Angelim. E agradeço por atendida, Analice Moreira do São Romero. Um ótimo sábado pra você,
0: pra
2: tá bom?
0: Pra você também, Analice Moreira. Bom dia, bom sabadão. Alô, César Sampaio, aquele abraço. Salsicha também ouvindo ao momento. Um alôzinho especial aí pra quem? Ah, o Gelson Schmitz, lá nos lados de Xaxim, né? Mais precisamente na Vila Diadema. Alô, galerinha do Kiss Motel. Hoje tem Kiss Motel. Galera, quer se divertir um pouquinho? Passar momentos de amor e prazer? 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Ô, Luizão, como é que você tá? Tá, Cris, mas se for no Kiss Motel,

0: Não vou via rádio, quem que disse? Você chegou lá, o som ambiente é na momento, filho. Pra galera ficar feliz. Né, Luizão? Abraço pra você, meu irmão, Deus abençoe. Quem mais por aqui? Alô?
1: Bom dia, tudo bom? Queria ver se vocês mandavam uma música pra nós aí, estamos tomando chimarrão, eu, o Eide, o Neri, estamos a trabalho em São Paulo e apreciamos muito a programação de vocês.
0: Oh, que legal.
1: Se puder mandar uma música pra nós agradecemos. Obrigado.
0: O Arcindo, bom dia. Vocês estão em São Paulo ouvindo ao momento, que bacana, legal, bom trabalho pra vocês aí, um excelente, maravilhoso final de semana. Tá um ótimo mês de agosto pra galera lá em São Paulo, ouvindo ao momento pela internet.
2: Bom dia, tudo bem?
0: Tudo ótimo.
2: Queria participar do sorteio do Mercado Vitória, do kit churrasco. Meu nome é Clorinda Fábio, aqui do Jardim Tarumã. Tudo de bom, um forte abraço, um bom dia.
0: Ô, bairro Jardim Tarumã, audiência ao momento. Beleza, dona Clorinda, bom dia pra você e pra toda a família. Alô!
3: Opa, bom dia, meu amigo Cris, bom dia, ouvintes da Momento FM. Meu
0: amigo Gilson.
3: Gilson aqui da Cia da Bolsa e Cia do Calçado.
0: Tudo certo?
3: Tava falando da música, né, Cris? Ah. Essa retrovisora e muita gente teria que escutar ela, né?
0: É linda.
3: Escutar, lembrar do passado, pra refletir um pouquinho, né? Só que o ser humano, ele não faz isso, né?
0: É verdade.
3: É um dos defeitos maiores do ser humano, é a ingratidão.
0: Ah, isso.
3: Não lembrar do passado, lembrar sobre o presente. Então essa música é especialmente para essas pessoas que têm memória curta, né? Beleza, meu amigo Cris? Hoje é atendimento até às 17 horas, fecha o meio-dia, abre às 13h30 e vamos até às 5 da tarde. Cheira a bolsa do calçado, o mais famoso pontinho rosa do centro de Xanxerê.
0: Nossos parceiraços aqui na programação também, né, Gilson? É, às vezes a gente fica só remoendo o passado e esquece de agradecer pelas coisas boas. E afinal, o para-brisa, ele é muito maior que o retrovisor, né? Pra quem que é isso? Pra você avistar o que vem adiante. As grandes coisas, as grandes conquistas. Mais um, alô!
4: Bom dia, Cris, aqui é o Amantino Veloso, que ia participar do sorteio do churrasco do meu Mercado Vitória e pedi a música ao René Raí, que é uma delas para escutar aí. Um bom fim de semana para você, que Deus te abençoe. Bom dia!
0: Bom fim de semana, bom dia! Sabadão com o momento é show!

0: sucesso do corpo e alma, Ritmo Caliente. É nesse Ritmo Caliente de sabadão, final de semana, 1º de agosto. Que seja o mês agosto de Deus, né, pesada? 24 faltando para as 10 da manhã.
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0: O sábado show, alô, bom dia.
1: Bom dia, Cris. Beatriz Elizabeth Canani do bairro Matinho.
0: Tudo bem?
1: Quero participar do sorteio do churrasco e ouvir Renan e Raí.
0: Valeu, beleza. Seja bem-vindo, agosto. Venha regado de saúde, paz, alegria e muitas bênçãos pra você também, meu querido ouvinte, o José e a Lade. Tudo de bom, hein? Saudade de vocês. Vamos marcar um chimarrão aí, hora dessa, ô José. Você tá sempre na correria também, mas vamos tirar um tempinho, nós tomar um mate, né? Tomar um mate, né? Bem topetudo, ó. José Alade, que acompanha o Cris Júnior desde a época da Vang FM Xaxim, eles estavam lá comigo, foram lá pro Rio Grande do Sul comigo, foram pra Quilombo comigo, foram pro Paraná comigo, e agora eu cheguei aqui na cidade deles, né? Cidade linda, maravilhosa, Xanxerê, Santa e Bela Catarina. O amigo José é sempre bem receptivo junto com a gente, sempre participando. Beleza, José? Deus abençoe. Rapaz é pintor, carpinteiro, marceneiro, engenheiro, homem é multifunções. Eletricista, encanador, se precisar também, né, José? Ô, Janete Moreski, alô, bairro Tonial, bom dia pra toda a nossa audiência no bairro Tonial. Tem mais a Milena Taparello, bom dia pra você também, Milena. Seja bem-vindo ao Sábado Show. Meu querido amigo Genoir Lucas, melhoras pra você, gigante. Deus abençoe, um bom final de semana. Hoje de manhã eu cumprimentei sua esposa ali nos Sabores da Ana, hein? Fui lá pegar um cafezinho cedo, né? Cheguei lá de cedo, me deu um café bem forte, ela. Pelo amor de Deus, me deu um café forte. Ai, ai, que o gole ontem foi forte, né? Tomei um cafezinho bem bagual, bem do jeitinho, agora tô tomando um chimarrão aqui, mas não tem pareia, né? E tô acordando, já tá na hora, inclusive. Dona Vilma Terezinha, bom dia, Dona Vilma, com muitas alegrias pra você e toda a sua família.
2: Bom dia, Cris, tudo bem? Pra Célia, na Ateliê da Luz. Gostaria de pedir uma música Na Cor dos Olhos Teus, com Terceira Dimensão. E oferecer para o meu marido que está trabalhando. Estão trabalhando na construção civil. E para todos os meus irmãos também, que estão trabalhando lá com ele lá. Todos não, né? Tem dois só trabalhando. E o Ivanor e o Derli. E também para todos que estão curtindo o Momento da Fé. Beleza? Roda aí a Terceira Dimensão Na Cor dos Olhos Teus. Beleza? Um abraço e bom final de semana para todos.
0: Ô Mari, valeu, aliás, a Franci da Luz, né, Franci? Beleza. Cris, que o seu dia tenha a mão de Deus te protegendo, guiando e abençoando. Roseli Raimondi, valeu, valeu, Roseli Raimondi. Tudo isso e muito mais pra você também, tá bom, Roseli? Vai sair x-salado hoje lá de novo ou não? É, galera, eu tô sabendo, tô sabendo.
3: Bom dia, gordinho falante. Como é que você tá? Você tá bem? Por de cá, tudo certinho, viu? Mas só você que trabalha no sábado, não. Você é boa da classe operária, né? Ô, Cris Júnior, manda uma música pras duas morenas mais bem casadas de Xanxerê, né? Pra mim e pra tua. Motivo? Bom trabalho, fica com Deus.
0: Ô André, minha amiga, legal, que bom receber a tua mensagem aqui, a sua participação, né? Fico feliz quando você manda um alôzinho, manda um sinal de fumaça pro gordinho falando aí. É, a Mari ali, direto, as bem casadas. Isso, falou tudo, precisa falar mais nada, só tocar essa música aqui, ó. Aqui não é pressa, é pressão, filho. É modão, se é modão que você quer ouvir, você tá na rádio certa. Modinha não é muito com nós, mas nós toca também.

0: Alô, galerinha da Mais Limpo! Bom dia, bom dia, bom dia pra essa turma aí. Trabalhandinho, né, moçada aí? Azar, bicho, velho. Também manda o teu nome aí que eu me esqueci, meu Deus do céu. Galera da Mais Limpo, passar na frente da rádio, buzinado pra mim, eu fico parceiro. Deixa eu mandar um abraço pra Fernanda e pra toda a equipe do Rei do Preço Baixo, Mercado Mugança. Tá por lá, atendendo a moçada hoje até as 9 horas da noite. Um abraço. Um abraço pra essa equipe incrível aí. Ontem foi um sucesso o sorteio do Mercado Mugança, assim como é todas as sextas-feiras no Toca Tudo, né? Um abraço aí. Obrigado por essa parceria incrível de sempre. A Fernanda, o Valdinei, toda a galera do Mercado Mugança. Bairro Pinheiro e Bairro Colado em Xanxerê. Momento FM. 12 minutos faltando para as 10 da manhã.
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0: Tempo todo, todo dia, toda tempo hora. Todo. Tá no momento, tá bom demais. E com o Cris Júnior, você foi a tua paz, né? Porque aqui a loucuragem é certa, pesada. Aqui não, Tico Tico. Se é pra sair de casa e apresentar um programa morto, morto que eu digo assim, ó, né? Não, filho. Aqui o sistema é bruto e diferenciado. O nosso jeitinho, né? Tem goste quem não goste, não tem o que fazer. Tem Deus agradou todo mundo, quem dirá o gordinho falante aqui. Que fala até pelos cotovelos, tu imagina só. Agora sim, a Neuci e o Rafa. Neuci e o Rafa, da Mais Limpo. Nossos clientes, amigos, parceiros, patrocinadores também. Né? Um abraço pra vocês. Pessoal que precisar ir num talento, né? Num sofá, num estofado. Chama a equipe da Mais Limpo, que é uma equipe qualificada para deixar tudo limpinho, cheirosinho, do jeito que você merece. Um abraço aí, Rafão. Tamo junto, meu irmão. Um abraço, Nelson, para você também. Bom fim de um abençoado mês de agosto para vocês da Mais Limpo. Alô!
3: Bom dia, Cris. Tudo bem? Meu nome é Graça Boiano. Queria participar do sorteio do Mercado Vulgância. E pedi uma música pro pessoal da Boiano Encomendas, uma música bem legal aí, tá bom? Que estão trabalhando lá, as meninas lá do escritório, tá bom? Um abraço, Cris.
0: Outro.
3: Bom final de semana.
0: Ô, Cleci, pessoal da Boiana Encomendas, bom dia pra vocês, um excelente e abençoado final de semana aí, tá bom, turminha? Tem mais alguém trabalhando hoje, nesta manhã de sabadão, no trabalho? Tá com a galera aí da empresa juntos? Tá ouvindo ao momento? Manda o nome da equipe, manda o nome da sua equipe de trabalho. Pode mandar o nome daquele colega chato que eu sei que você tem aí também, tá? É, toda empresa tem um colega gente boa, tem aquele que é xarope, toda empresa tem, não me diga que não. Sempre tem. Manda o nome dele também, vamos mandar um alôzinho pra ele, claro, todo especial. Ou pra ela, né, aquela colega chata, xarope. Vamos mandar pra ela também. Sempre tem aquele colega meio beiçudo, né? Um sabadão tão lindo desse, a pessoa já chega no serviço emburrada. Um beiço do tamanho da ponta do Rio Irani, mais ou menos. Alô!
4: Bom dia, Cris. Tudo certinho, tudo parinho, ótimo. Talento por aí. Me passe como que se inscreve, como que se pesquisa aquele Pro Hire Empregos ali, que tem a propaganda na rádio.
0: Meu Deus, rapaz. Beleza?
4: Consegue?
0: Eu sei, amigo. Joga no Google aí, Pro Hire. É P-R-O, Pro, acho que é H, né? Hire. É Pro Hire. Isso. Vê se Pesquisa aí no Instagram lá, que tem o telefone dos Pia lá. Aliás, é o aplicativo, né? Você baixa o aplicativo. Bem bacana. Achei bem legal a ideia desse aplicativo aí. É uma mão na roda para quem quer buscar trabalho e para quem tá precisando, para quem tá disponibilizando as vagas aí também, anunciar lá nesse aplicativo. É top! Legal! Parabéns quem teve a ideia e a iniciativa. Mas o principal de tudo, parabéns por anunciar no momento, FM aqui, né? Você viu como os nossos ouvintes estão atentos? Pro Hire. Cris Júnior, tô ouvindo você. A equipe da Casalar Móveis de Galvão e São Lourenço. O que vocês estão ouvindo ao momento nas duas lojas de vocês? Que bom, ó. Vou bater palma aqui para vocês, galera da Casalar Móveis, São Lourenço do Oeste e Galvão. Audiência qualificada em 97.9. Alô.
5: Bom dia.
0: Bom dia.
5: Toca uma música aí pra galera aqui da churrascaria da Ar em Bom Jesus. Pra Edna, pra Ivanir, pra Ana, pra Nice. Estamos aqui na cozinha preparando aquele almoço. Beijão.
0: Valeu, Edi. Um abraço com carinho bem apertado pra toda essa equipe incrível citada no áudio. Pessoal lá na churrascaria Dário em Bom Jesus, ouvindo ao momento. A região toda se ligando na melhor programação, né? Ana Maria Benegoto, bom dia. Cris, linda mensagem. Gostou, Ana Maria? Fico feliz. Fico feliz. Se um ouvinte já gostar da mensagem, o meu objetivo já foi alcançado, tá? Que bom, tocou no seu coração e que você possa refletir cada vez mais nas coisas boas da vida, mas também das coisas ruins que acontecem, para que a gente possa tirar o aprendizado e fazer diferente, né, Ana Menegoto? Bom fim de menina. Ô, Cris, tô te ouvindo, hein? Quem? A Dani, Daniela Guimarães, participando do sorteio. Alô, meu amigo Edelvan. É o Ede lá da Maravi Imóveis, a loja do Cider. Abraço para essa galera incrível, boas vendas, bons negócios aí, tá bom, Edelvan? Eu sei que todo sábado de manhã vocês estão ouvindo aí na loja o som da Momento FM. E Leandro de Oliveira também vai curtir essa aqui, ó. O Tiagão lá da Stop Pneus, que gosta de um Gustavo Lima. Ali, ele gosta das músicas do Gustavo Lima, né, Tiagão? Não do Gustavo Lima. Ou você gosta do Gustavo Lima? Que nem deveria. Alô, Mateuzinho. Bom dia.

0: Respeitado embaixador Gustavo Lima. Bala Alojada é o nome dela. Essa música eu fiquei devendo ontem pra Daya e o Marcão lá da Mecânica Pesada Três Irmãos, né, Daya? Bom dia, tudo em ordem por aí na oficina? Oficina aberta, o pessoal trabalhando aí na Três Irmãos Mecânica Pesada. A mecânica do Marcão. Mas só até o meio-dia também, eu sei, né? Porque depois à tarde o Marcão, ninguém acha o homem, nem GPS localiza mais. Né, Marcão? Marcar aquele cardápio lá das carnes exóticas. Deixa eu mandar um abraço com muito carinho pra eles que vieram aqui me dar um bom dia pessoalmente, me trouxeram o tal do arranque de véio. Você conhece o arranque de véio ou não? Tô eu aqui comendo cri-cri. Tô comendo um cri-crizinho. Eu quero agradecer a Neider Fabiani, a dona Neider. Ela sempre tá fazendo alguma coisa de bom, né? Durante a semana ela fica mandando as fotos e ela prepara bolo, cuca, ela faz massa e ela faz essas coisas boas aí. E aí ela veio me trazer aqui um cri-cri. Então eu aqui comendo cri-cri, tomando chimarrão. Ô Neider, um abraço pra você e pro seu esposo. Deus abençoe, obrigado por esse carinho incrível que vocês têm com a gente, tá? Deus abençoe, obrigado pela visita e obrigado pelo bom dia. Gostei, eu gosto com os ouvintes aí me visitar, que eu gosto. Gosto mesmo. E Leandro de Oliveira, bom dia, Leandro. Isso toca Pérola Negra. Eu tinha preparado a outra música aqui, ô Fabiano do Carmo. Mas vou tocar essa aí que você pediu, tá? Tá lá no Vista Alegre, ouvindo ao momento.
1: Bom dia, meu nome é Olivo Crack, moro na Vila União, quero participar do sorteio do Mercado Vitória. Peço uma música, Teodoro Sampaio.
0: Mas, homem do céu, tu falou em Teodoro Sampaio, me lembrei de uma aqui. Mas me lembrei de uma aqui agora. Deixa pra mim. Teodoro Sampaio, essa dupla aí, eu sou especialista nas músicas. Você gosta do Teodoro Sampaio também? Ô, meu amigo Basotti, como é que você tá? Bom? Trabalhando ou descansando hoje? Basotti, isso aí não tem sossego, né? Trabalha sábado, domingo, feriado. O homem é multifunções também. Abraço aí, Basotti. Cris trabalhando e o Radinho 12 por aqui ouvindo você. Meu querido amigo Luiz Alves pedindo os atuais. Vou tocar essa moda na sequência. Quem mais?
2: Bom dia, Cris. Aqui é Ivonil de Lima. Queria participar do churrasco. E queria homenagear meu neto, Enzo Gabriel, que está fazendo 9 aninhos hoje. E que ele seja esse piá estudioso, esse piá querido, esse piá abençoado por Deus, de toda a família, da tia dele, Cauana de Lima, a mãe dele, que é Cleusa de Lima, o irmão dele, Flávio Barbosa de Lima, e o vovô, Maia, que eu quero que toda a benção do mundo que derrame sobre ele, sobre a família dele, e tudo de bom, e quero pedir a música Feliz Aniversário para ele. Obrigado, Cris, se for atendido.
0: Valeu, ó, para ele, então. Parabéns. Parabéns pra você. E quem está de aniversário hoje também é o nosso colega Jocely Luiz, completando mais um ano de vida. Ô, José, parabéns, hein, garoto? Parabéns, Jocely Luiz, Deus abençoe. E papai do céu, cuide de você e das pessoas que são importantes para você também. Mas o principal de tudo, né, Jocely? Você é uma pessoa que já conquistou tantos sonhos e objetivos e que você possa continuar assim, que você é uma pessoa que merece. Jocely Luiz é uma pessoa maravilhosa. É, tem pessoas e pessoas. O Jocely Luiz é uma pessoa incrível, tem o maior carinho, respeito e admiração pelo profissional que ele é, nosso jornalista aqui na rádio. É, então parabéns, aproveite seu dia, aproveite as oportunidades que a vida te oferece também, tá, Jocely? Deus abençoe, você sabe que você é meu faixa. Sempre que precisar do gordinho falante, tô aqui pra te ajudar também, tá? No que você precisar. Nosso querido Jocely Luiz, completando mais um ano de vida hoje. Daqui a pouquinho eu vou tocar os parabéns para todos os aniversariantes. Então, se tem alguém de aniversário aí na sua família, um amigo, né, um familiar, já manda o nome dele no zap aí, que daqui a pouquinho os parabéns vai para todo mundo. A musiquinha Feliz Aniversário. Nossa, 10 e 2 já.
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1: Deixa eu mandar um abraço pra família Rama Centro de Eventos. É o amigo Alce de Rama, o Adi, a Ivete e toda essa equipe incrível aí do bailão mais afamado do Brasil. Bailão do Rama. Ô, Andréia. A Andréia passou acelerando o caminhãozão dela aqui. Só viu o risco. Valeu, André, Deus te abençoe, um abraço pra você e pra Mário, bom fim de... Vamos marcar aquele almoço, né? Ah, temos que marcar aquele churrasco pra inaugurar aquela residência lá, né? Alô?
2: Bom dia, Cris. Aqui é a Nilva de Ouro Verde, quero oferecer a programação de hoje para tudo quem estiver curtindo a momento e para uma pessoa muito especial que mora no meu coração e não paga aluguel. Hoje está trabalhando em Abelardo Luz.
1: Essas pessoas que não pagam aluguel no coração.
3: Galera, aqui que está falando é o André do Pérola Negra.
1: Essas pessoas aí, Nilva, tem nome, tem endereço e telefone, né?

0: Uma, duas, três, quatro, cinco, seis, quantas vezes fossem necessário, né? Pérola Negra na voz do meu querido amigo consagradíssimo André Bairro. Esses meus amigos Andrés dessas bandas aí, vou te contar uma coisa, né? O André Bairro se endireitou agora, graças a Deus, tá lá no Pérola Negra. E que sossegue lá no Pérola Negra agora. Já mandei uma mensagem pra ele, inclusive, agora. Tu firma o pé e sossegue aí no Pérola Negra. Porque o meu amigo André Renner tem que ter uma conversa de perto com ele. Ô, Cris Júnior, tô te ouvindo. Manda alôzinho, dona Ieda Imbis. Bom dia lá no São Pedro. Bombando, bombando, bombando e acordando a vizinhança. Bom, também não é hora de tá dormindo mais, né? Já são 10 horas da manhã, né, Ieda? Para acordar a vizinhança aí ao som da Momento FM.
1: Bom dia, Cris. Tudo certo? É o Nilson Teres. Quero participar do sorteio aí. E desejar um bom final de semana. Roda uma bem bagual pra nós, hein? Um abração, tudo de bom.
0: Ô, Nilson, ótimo sábado. Deus abençoe, queridão. Sol lindo, né? Que dia incrível. Olha, céu azul, sol brilhando, música boa. Cris Júnior com você até uma da tarde aqui na 97.9. Maria Sueli Ferraz, linha São Paulo. Curtindo a Momento. Bom dia. Fala, Dirley.
2: Bom dia, Cris, tudo bem? Quer participar do sorteio do kit churrasco do Mercado Vitória? Tá. E quero pedir a música Flor do Meu Jardim, precisa de um bom trabalho, amigo Cris. Obrigado, tchau, tchau. Dirley do Bairro Matinho.
0: Valeu, Dirley, abraço pra você também. Cris Júnior, toca o Renan aí a sua escolha. Se eu ganhar, vou fazer esse churrasco com o meu filho, que vai estar de aniversário na próxima semana. A Ivete Granert. Oi, Ivete, boa sorte, hein? É um kit churrasco Mercado Vitória, sorteia daqui a pouquinho, logo mais às 12 horas.
3: Bom dia, Cris.
0: Bom dia.
3: Aqui é o Ivo do bairro Tonial.
0: Bom.
3: Gostaria de escutar uma música dos Monarca, Vaneira Grossa.
0: Opa.
3: Oferecer para todo o pessoal que tá na escuta e participar do sorteio do Mercado Vitória. E para toda a torcida do Grêmio, sofrida, mas que nós vamos se recuperar.
0: Vamos. Nós vamos se recuperar, vamos. Pensamento firme. Fé, bom, fé, né? Ai, ai, ai, vou te falar uma coisa, rapaz. Deus ali, esse nosso Grêmio aí. Ai. Eu já nem assisto mais. Tô numa decepção total. Mas enfim. Vamos torcer, né? Vamos torcer que. Se a casa cair, deixa que cai também.
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0: mesmo, meus amigos. Música boa e um show de prêmios, que churrasco do Mercado Vitória. Se cadastra aí até o meio-dia. Ah, meio-dia eu faço o sorteio do Mercado Vitória. Hoje à tarde tem kit churrasco do Máximo Express. É o final de semana do Churras na 97.9. 17 anos no ar com você, por você. 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Né, Claudir?
1: Bom dia, Cris, que é o Claudir de Araújo. Eu queria participar do sorteio do Mercado Vitória. Eu queria que você rodasse uma música do Chirume Sandero. Foi atendido, muito obrigado, tchau, tchau.
0: Beleza, valeu, bom fim de Cris Júnior. Alair da Luz, tô te ouvindo também. Ótima reflexão, que bom que você gostou. Isso aí, valeu, Alair. Quem mais? Alô?
2: Bom dia, Cris, tudo bem? Aqui tudo é Marlene Cerioli, do bairro Tonial. Gostaria de participar do sorteio. E se você puder tocar uma música de Renan Iraí, eu agradeço.
0: Caramba, agora eu vou ter que tocar. Três ouvintes já pediram Renan Iraí, eu não toquei nenhuma do Renan Iraí ainda. Deixa pra mim, no próximo bloco eu vou tocar uma do Renan Iraí. Vocês querem uma mais animadinha ou uma daquelas choradeiras? É, aquela choradeira mesmo, né? Aquela pra machucar o coração. Vou tocar de machucar o coração, então. Mas não pode chorar, né? Tá bom, Marlene? Não pode chorar. Alô, Jandira Cavazzini, um abraço, bom dia, bom sábado. Franciele Canani também ligadinho, ouvindo o Momento. A galera lá em Bom Jesus, na churrascaria do Dário. Avô, tem que passar uma hora dessa churrascaria comer uma carne, hein? Mas agora eu tô intimado a passar por aí com o meu churrasco. Deixa pra mim. Manda um abraço pra toda a equipe aí, Cris Júnior. Em Bom Jesus, a Edna, a Ivani, a Analice, o Jaison. Estão pedindo música do Corpo e Alma. É, pessoa especial. Ah, pra uma pessoa especial que é a dona do meu coração. Eu já disse, essas pessoas especiais aí. Tem nome, tem endereço. É. Uma pessoa especial. Tá bom. Momento FM. 10:22, na força, junto com a gente até as 11 da manhã, o Badotti Supermercado chegou, o hiper fim de do Badotti. 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

Você tá feliz aí do outro lado? Tá feliz? Você tá bem? Acordou? De boa? Coração transbordando de felicidade em aproveitar mais um sabadão? Se você está assim, saiba que eu também estou, porque a sua alegria é a minha alegria também. Ô Cid, meu amigo Cid lá do Máximo me mandou uma mensagem agora aqui. Me deixou mais feliz ainda. 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Abraço, queridão. 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Leandro Lopes, tamo

0: esse estilo de música aqui eu volto a uns... Deixa eu ver. Há uns 20 anos atrás, época de piazada, né? Tuti, tuti, tuti, quero. Não, é só eu, né? Você não, anjinho. Camille de la Beta, bom dia. Valeu, galera do interior da cidade, da região, ouvindo o momento. Aquele abraço. A Edna, a Dina e a sobrinha da Edna. Valeu, boa viagem pra vocês. Estão viajando, estão indo viajar. Aonde, Cris? Pra Chapecó. Pessoal indo lá representar muito bem a nossa Momento FM no Encontro da Imprensa. É, hoje tem. É um evento que acontece uma vez por ano na... É na sede da CDL em Chapecó, normalmente, né? Espaço bacana, legal. É um dia inteirinho onde se reúnem profissionais da imprensa de toda a região. Bem legal, bacana. Tem sorteio de prêmios. É, boca livre, que é o mais interessante, essas coisas, né? Comida, bebida à vontade. E a piazada não perde. A piazada não perde tempo. Tem que ir mesmo, tem que aproveitar. Liju, não vai por quê? Eu tô trabalhando aqui, depois eu vou lá pro meio do mato. Meu lugar favorito. Descansar lá no meio do mato. É o pescar de tarde. Tomar um suco de groselha, alguma coisa, né? Mas então tá, valeu. Bom evento pra vocês aí, tá bom, Dina? Edna, aproveita, aproveita e representem a gente como sempre. Muito bem representados. Leandro Fernandes já foi, Jonathan já foi, Jusceli também. Toda a equipe da Momento FM, então, hoje no Encontro da Imprensa em Chapecó. Alô!
1: Oi, Cris. Sou Juliana Canossa, do bairro Jardim Tarumã. Queria participar do kit churrasco do Mercado Vitória. E queria a música Apartamento 104. Agradeço por atendida.
0: Ô, meu amigo Paulo Vustro, que é isso aí, rapaz? Olha só o cachorro. O cachorro tá lá, meu Deus do céu. Você babando de vontade de pular nesse salame aí, né? Coitado, cachorrinho. Ele olha lá pras pernas de salame lá e fica se lambendo todo. Abraço, Paulo Vustro. Valeu, pessoal. Tá lá defumando salame, bem de boa. Semana que vem vão ter salaminho fresco, pelo jeito, né, Paulo? E Júnior, manda alôzinho pro pessoal da Central Rodas. Oi, Gelson, valeu, um abraço pra essa equipe incrível aí da Central Rodas. Sabe o que vai ficar melhor ainda, Gelson? Eu falar todo dia a marca de vocês aqui na rádio. Aí vai ficar incrível. Um abraço pra essa equipe maravilhosa, Central Rodas. Ezequiel Pinheiro, fala aí.
2: Bom dia, meu amigo Cris.
0: Bom dia.
2: Aqui é o Ezequiel Pinheiro.
0: Fala, cara.
2: Tamo na sintonia aí.
0: Bem que faz.
2: Momento FM, emoção o tempo todo.
0: Isso.
2: Me coloca aí no sorteio do Mercado Vitória, do kit churrasco. Aquele abraço, meu amigo. Tamo junto aí.
0: Aquele abraço pra ti também. Loriane Azevedo tá concorrendo já ao kit churrasco. Loriane, hoje o kit churrasco é do Vitória, tá bom? Você só copiou a mensagem de ontem e me mandou, né? Tá com preguiça de escrever, é? Ah, ó, eu sou ligado nessas coisas. Eu cuido cada detalhezinho dessas mensagens aí. Agora eu peguei o hábito de ouvir a mensagem antes de colocar no ar. Por quê? Tem uns engraçadinhos aí que... É. Então agora eu ouço todas as mensagens. Não adianta vocês quererem me pegar no pulo aqui, porque eu ouço todas as mensagens agora antes de colocar no ar. Uma que outra sempre vai, né? Vai da minha boa vontade também. Às vezes eu tô morrendo de preguiça que eu não ouço. Mas a Loriana Azevedo, ela só copiou a mensagem que ela mandou ontem no sorteio e mandou agora de novo. Hoje é do Mercado Vitória. Ou melhor, eu vou segurar a tua mensagem pra próxima sexta-feira, aí você concorre aí o prêmio do Bugança. Ô Cris Júnior, olha, ao lado da cidade, toca essa música pra gente. Onde é que é essa imagem aí? Braulino, é aqui em Xanxerê, estranho, é? Essa parte da cidade eu não conheço, rapaz. É, agora não consegui identificar onde é, mas enfim, Braulino, um abraço pra ti, tá bom? É, Zezé de Camargo, Luciano, toca pra nós aí, Cris Júnior, Zezé e Luciano. Pode ser aquela ou Iraí Bordim? É, aquela que não tem como enjoar de ouvir, né? Não tem como enjoar de ouvir uma música daquela. Já vou tocar daqui a pouquinho.
3: Olá, bom dia, Cris. Meu nome é Ade Costa, moro no bairro São Romero. Eu queria pedir aquela música dos atuais, Jaqueta no Ombro, oferecer para minha esposa negra, para todos meus compadres e para todos que estão na escuta da programação e oferecer para você da rádio. E concorrer o sabadaço do sorteio do Supermercado Vitória. Valeu! Ô, Potência.
0: Aí, isso aí, o Mercado Vitória. Hoje o sorteio até o meio-dia. É que é tanto que churrasco, né? Sexta do Bugan, sábado Vitória, sábado à tarde do Márcio. Aí, daqui uns dias, se bobear aí, nós fechar mais umas parcerias, já vamos começar na segunda-feira. Já pensou? Que churrasco segunda, terça, quarta, quinta, sexta, sábado domingo.
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0: pode fechar essa gaita, é sábado que vem. Valeu.
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0: os atuais da Momento FM. Ô Daia, bom dia pra você. Pra você, meu amigo Marcão aí também. Estão recebendo na oficina hoje o busão da Banda Energia Nova. Isso. Um abraço pra toda essa galera aí também. Valeu, valeu. O pessoal sabe o que é bom, né? A mão de obra aí do Marcão, né? Mecânica Pesada, três irmãos. Rapaz, 15 faltando para as 11 da manhã.
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0: As horas passam, as horas voam. Mas pra você que tá indo no seu trabalho, tá louco pra chegar ao meio-dia, né? Vai trabalhar até o meio-dia hoje, é? Que coisa linda, né? Então agradeça a Deus pelo seu trabalho, por você ter um emprego digno de chegar ao final do mês e receber o salário mérito aí do seu trabalho, né? Isso aí. A audiência participando, interagindo, concorrendo aqui de churrasco.
3: Bom dia, gostaria de participar do kit churrasco Supermercado Vitória. Mandar, oferecer a próxima música para toda a galerinha do agro aí.
0: A galera do agro é show! Abraço, afinal, o agro não para, né? Abraço aos queridos amigos do interior da cidade, da região, nossos amigos e queridos agricultores. Abraço, tudo de bom, aos amigos caminhoneiros também. Proteção divina no trecho aí, moçada. E Júnior, tô te ouvindo e curtindo sempre o Renelson Fraga. Lembrando que quem não escreveu o nome na participação já está automaticamente fora do sorteio, tá? É, só mandou bom dia, é sinal que você não quer participar. Aí você fala bom dia, aqui é fulano de tal, né? Tô aqui ouvindo você em tal lugar, quero participar do sorteio. Aí sim eu entendo que você quer participar do sorteio. Não, tem gente que é só me dar um bom dia, né? Tá valendo, tá valendo. E eu gosto. Ieda Imbis, no São Pedro, bom dia. Sábado, Ieda. Alô, Graciele Rodrigues também, na Companhia Momento. Alôzinho especial para Vitória Rodrigues, participando do sorteio do Mercado Vitória. É, a ti, Deus, consagre o mês de agosto, que cada dia, cada minuto, cada segundo de agosto seja abençoado e iluminado pela presença de Deus. Linda mensagem, Salete Lago. Valeu, Salete. Abraço pra você, pra toda a família e pro seu esposo aí também, que eu sei que tá com o radinho a todo volume aí, 97.9. É, Cris, falamos ontem do churrasco, Cris, mas não acabou a obra ainda, hein? Quando acabar a obra, nós vamos fazer. Fique gelo, fique gelo. Fica me cobrando no ar churrasco aí, Cristiano. Ai, ai, a Andréia, né, Andréia? Não, nós se encontramos lá sempre, ó, vamos fazer um churrasco lá em casa, né? Eu só me lembrei aqui, André, só me lembrei. Pessoal do TRR Civieiro, bom dia, bom trabalho. O Du tá com sono 12 no escritório, vindo você, Cris Júnior. A galera do TRR Civieiro é potência total. Marilete Maciel, bom dia. Débora também, bom dia. Quem? Ah, o pessoal lá na Fazenda Arcego, ouvindo o som da Momento. Valeu, turminha. A Ariane. Valeu, Ariane. Bom trabalho pra você e toda a galera da Fazenda Arcego. Cleiton Feliciano, um abraço pro amigo também. A nossa audiência é top, bombando aqui, sempre de participações.
4: Bom dia, meu amigo Cris Júnior. Eu acendei do Santos Rodrigo, diretamente da Linguagem Bonita, Xaxerê. Estão aqui dando um trato na nave, tá? Finzão de semana, né? E o radião é todo o volume no Momento FM.
0: Bem que faz.
4: Se eu participar aí do sorteio dos churros aí do Mercado Bugança, melhor da região. E se puder aí, se for possível, toca aí o músico Renan e Raí. Será que pensa em mim? Agradecer para todos os ouvintes e desejando um ótimo final de semana. Que Deus abençoe a todos.
0: Amém.
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0: Valeu, Alcedir, o bigode, né? Já foi, já toquei Renan e Raí hoje. Quem mais vai próxima de Carolinha?
5: Bom dia, Cris Júnior, tudo bem?
0: Tudo ótimo.
5: Aqui é a Franciele Canani. Eu quero participar do sorteio do Kit Churrasco no Mercado Vitória.
0: Bora!
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0: Alegria todo dia, claro, a sua melhor companhia sempre. Tá no momento, você sabe, tá bom demais.

0: Eita, vou nada. Ô Vanderlei, como é que você tá? Um abraço pra ti também, oferecendo aí, né? É a programação para Lara Valentina, Maria, Genesi, também pro amigo Luizão, ouvindo ao Momento FM, aquele abraço, família. Ô Cris Júnior, sempre ligadão da Momento FM, o Jailson em Xaxim, valeu, povão. Ao povão xaxinenses aí, tamo junto, audiência qualificada na Momento FM em Xaxim, Chapecó, e aí vai indo, vai. 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Silvia Fraga. É, Mercado Vitória, Cris. Silvia, tô em Bom Jesus ouvindo o Momento. Ieda Imbis, valeu, né? Tá aí sempre acompanhando e ouvindo. Alô!
1: Bom dia, aqui é a Tamires de Xanxerê. Gostaria de oferecer uma música gaúcha para o meu esposo, Leandro Borges da Silva. E, se possível, participar do sorteio do Mercado Vitória.
0: Muito bem, já tá participando quem? Alvalmir Imbis, é o esposo da Ieda Imbis. Ligadão sempre na mais ouvida, né, Valmir? Cris, a Eva, tô te ouvindo. Estarei de aniversário dia 14 de agosto. Pensa eu ganhar esse kit churrasco, hein, Cris Júnior? Seria um baita presentão e uma economia já na sua festa, né? Ganhar um kit churrasco, comer carne já é bom, tu imagina de graça. No 0800 na faixa. É bom? Eu tenho kit churrasco aqui, daqui a pouco é o sorteio.
2: Bom dia, Cris, tudo bem? Jamer Lucas, falando em Grêmio, ó, eu não assisto mais também, já aprendi a chorar polonês, inglês, japonês, chinês.
0: Não adianta, né?
2: Não assisto não adianta. Mais o Grêmio, pra não chorar tanto.
0: E não adianta,
2: querida,
0: né?
2: Cris, queria participar do sorteio. Abraço.
0: Valeu, Jamer Lucas, um grande abraço pra você, meu amigo, melhoras aí, boa recuperação. Ao Arli Tomasi, ouvindo a gente, um abraço, Itamar Melo. Cris, manda uma música pro meu filho Gabriel. Tá de aniversário hoje, Gabriel? É mesmo? Parabéns! Oh, parabéns.
3: Parabéns pra você!
0: Parabéns, garotinho Gabriel! Deus te abençoe, saúde, muitas e muitas e muitas felicidades. E daqui a pouco, daqui a 11h30, vamos fazer um combinado. 11h30, eu vou tocar uma música em homenagem a todos os aniversariantes.
4: Bom dia, Cris.
0: Bom dia.
4: Cris, eu reuni Barbosa, cheguei agora em casa, tava cortando uma leinha pra preparar pro frio.
0: Ah.
4: Cheguei agora, me pôs a gente, tipo churrasco do Mercado Vitória. Tudo de bom, toca a música aí do Paga Ré pra mim. Fica o teu gosto. Tudo de bom.
0: Valeu, amigo Leuri Barbosa. Agora você falou em cortar lenha. Não, ainda bem que meu sogro não deixa mais eu cortar lenha. É, vou pra lá hoje à tarde. Aí normalmente eu ajudava a cortar uma lenha aqui, outra, mas nas últimas vezes que eu fui cortar lenha, já contei história pra vocês aqui, né, Leuri Barbosa? Uma vez me saltou um toco de madeira, me deu no braço, homem do céu, quase me matei. É, aí na outra vez quebrei o machado do sogro. Agora eu chego lá, eu me ofereço pra cortar lenha. Ele disse, não, meu genro, não precisa. Pode deixar que eu me viro, tá tudo certo. Vamos tomar um chimarrão. O Sérgio Zemieski, valeu, bom dia. Não, Renan Rey já foi, já toquei Renan Rey. Alô.
5: Bom dia, sou Clasmir do bairro Leandro. Quero participar do sorteio do Mercado Vitória.
0: Participando.
6: Bom dia, Cris, tudo bem? Meu nome é Daniel e eu quero participar do sorteio Churrasco Vitória.
0: Valeu, tá participando também. Mais um, alô.
7: Bom dia, sou Bianca do bairro Leandro, quero participar do sorteio do Mercado Vitórias.
0: Muito bem, tá participando já também aqui. Daqui a pouquinho uma sequência dos modão. Já vou te avisar pra você já não ter surpresa, tá? É, aquele modão que realmente judia. Então já prepara o lenço, um copo com água. Vai fazer oração, Cris? Não, eu vou tocar o modão. Alô?
8: Bom dia. Tudo bom? Meu nome é Ali João Goloto, sou de São Xerê. Gostaria de participar do sorteio do Mercado Vitória. Um abraço, tudo de bom.
0: Tudo de bom, garoto. Bom dia. Esse sábado tá especial, audiência maravilhosa. Alô.
9: Bom dia, Cris. Anália Baldiceira. Quero participar do sorteio, Cris. Manda música bem bonita. Nós adoramos o programa de você, todos vocês. Alegre nossos dias.
0: O Cruz Júnior fala berrando atrás do rádio dela. Peguei a parte da choradeira. É a hora que eu tava falando que ia tocar a música do Renan Raí, uma bem triste, pra chorar mesmo.
10: Brasil!
0: Cris! Ô Laurindo, eu que sou teu fã e assim como sou de todos os ouvintes que participam comigo, obrigado pelas palavras aí, tá? Saiba que eu faço o que eu amo, na rádio que eu amo, pra vocês, ouvintes, são a razão principal do nosso trabalho. Obrigado mesmo, de coração, tá? Gostei da mensagem que você me mandou.
3: Bom dia, Cris Júnior. Sou dia. A Rosa de Oliveira aqui do centro. Quero Oi. Participar do churrasco e quero que você rode a música. É só dizer o preço. Eu não lembro quem canta, mas eu acho que é Renan e Raí. Obrigado, segura atendida. Bom dia, bom trabalho.
0: Só dizer o preço, se não me foge da mente e da memória, é o Christian Ralph. Eu falei que ia tocar modão e esse aí vai ser um deles, tá? Já tá aqui, ó. Já selecionei aqui. Cris, já acordou? Agora sim, agora já tô acordado. Agora já acordei, já tô de boa. É que trabalhar muito cedo, isso acaba me deixando aí um pouco mais atrasado que eu já sou, né? Acordar muito cedo. E hoje eu tive que acordar às 7 da manhã. Agora sim, agora eu tô bem acordado já. 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
0: Agora uma sequência de modão. Já uma sequência de banda, uma sequência de música gaúcha. E assim vamos seguindo por aqui com o nosso Sábado Show.

0: Ai, ai, ai. Guilherme Santiago. Fechou mais uma hora do Sábado Show. Pode continuar participando aí, fica à vontade. O que você tá fazendo? Tá em casa já? Tá descansando ou tá trabalhando, hein? Eu continuo trabalhando com você até uma da tarde, agora 11h11.
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1: Descontar o que eu estava pesquisando aqui agora no site GPT. Dizem que o mês de agosto é mês do cachorro louco. Fui lá procurar quem que inventou esse tal de mês de cachorro louco aí, né? O mês de agosto é meio tenso, né? Tem que andar meio ligado, né? É nada, rapaz. Não existe uma pessoa conhecida que tenha criado essa expressão agosto, mês do cachorro louco. Não existe. Ela surgiu como um ditado popular e foi sendo aí transmitida ao longo das gerações. A origem mais citada está ligada a uma antiga crença de que durante o mês de agosto, especialmente no verão, aumentam os casos de raiva em cães, antes das vacinas e do controle da doença. As pessoas associavam esse período ao comportamento agressivo de alguns animais, dando origem à expressão mês do cachorro louco. No Brasil, o ditado foi incorporado à cultura popular. Mesmo sendo agosto, inverno em grande parte do país, e acabou se misturando às outras superstições e tradições sobre o mês de agosto. Hoje a expressão é apenas uma tradição popular. Não há evidências de que agosto seja, de fato, um mês mais propenso a acontecimentos ruins ou a que cães fiquem loucos nessa época do ano. Não tem o que inventar, né? Quem faz o dia ser bonito é você, com suas atitudes, com o seu coração bom, espalhando por onde você passar simpatia e alegria. Tá bom? Não deixa essas superstições aí colocarem coisa na tua cabeça, não, tá? Bora pra cima. E lembrando que a gente atrai o que a gente pensa, então vamos pensar em coisa boa. Dinheiro, saúde, paz. Principalmente saúde e paz, que o resto a gente se vira e corre atrás. Neglacir Peronde, bom dia, bom sábado. Quem vai jogar hoje? Mas olha, nem fui ver ainda. Deixa eu ver aqui, Jair. Ah, o Vasco e Fluminense hoje. Na Copa do Brasil, às 5:30 da tarde. Hoje tem o Atlético Mineiro enfrentando aí o Juventude. Às 7:30 da noite, e tem às 21h, Santos e Remo se enfrentando aí pelo Campeonato Brasileiro. E amanhã, Cris Júnior, amanhã tem Palmeiras e Fortaleza, às 16h. Amanhã tem o Grêmio enfrentando o Mirassol, que eu acho que vai levar um tundão, mas enfim. Quem, Cris Júnior? Mirassol, claro, né? Chapecoense, meu Deus do céu, a Chapecoense tá numa fase que Jesus amado. Chapecoense e Cruzeiro, às 18h30 amanhã. Internacional e Corinthians se enfrentando amanhã também às 19h30. Alguns jogos aí da rodada neste final de semana pelo Campeonato Brasileiro. Temperatura 24 graus já. 24 graus, sol brilhando, quente. 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Alô, Janete Vieira. 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Sidney Antunes, bom dia. Quem mais?
2: Bom dia, três mais portado de novo, câmbio. Bolé, nós no sorteio do churras aí, câmbio tubarão. Câmbio. E manda um alô pra galera que tá na escuta aí, nosso amigo Oséias, o pessoal da Ciro Móveis lá, que hoje estão na forca também, câmbio. Um abraço, meu querido. Tchau, obrigado.
1: Sabe o que eu quero de vocês, caminhoneiros, que estão aí pelas BRs da nossa região, do nosso país? Eu quero que você mande o rádio Peixizão lá. Meu peixizão, caminhãozão. Você diz, ó, galera, tem um gordinho falador lá nessa rádio aqui, ó. Ouçam, tá? 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Posso contar contigo, Ademir? Já segue o Cris Júnior lá no Instagram também, @locutor_CrisJúnior. Será um prazer ter você acompanhando meu trabalho nas redes sociais.
3: Bom dia aí, Cris Júnior. Meu nome é Fabiano Chiodelli. Manda uma música aí pra piazada aí da mecânica do posto Roaldo aí, que estão contando os minutos pra chavear as caixas de ferramenta aí.
1: Tchau, obrigado.
3: E, se possível, concorrer ao sorteio aí do Mercado Vitória.
1: Ô, garoto, beleza. Um abraço pra equipe aí do posto Roaldo. Trabalhando ainda, moçada. Daqui a pouco, meio-dia. Aí, tchau, né? Não pega mais ninguém. A partir das 11h30, já quem ficar na empresa trabalhando ainda é puxa-saco. Não, brincadeira, né? É só aqui na rádio que acontece isso, só. Alô.
4: Bom dia, Tio Júnior. Eu queria participar do sorteio do Mercado Vitória. E música pode ser qualquer uma que tiver na tua escolha aí, pode ser.
1: Muito bem, hoje à noite tem musical JM Grupo Safira no Rama CD Eventos. Vai ser mais ou menos assim o bailão lá no Rama. JM.

0: O clima hoje é esse no Rama. JM Safira. Colocando a galera pra dançar a noite toda. Tem mais uma banda lá agora que eu me esqueci o nome. Pelo menos pra dar lucro pro bar. Lúcia Místicos, bom dia. Como é que você tá, dona Lúcia? Sabadão abençoado, né? Alô!
1: Bom dia, Cris. Aqui é a Marli Pereira da Linha Terro Alto. Eu gostaria de pedir qualquer música aí, tua escolha. Eu parecia pra mim mesmo que tô de aniversário, segunda.
0: É, segunda-feira.
1: Dia 3.
0: Olha que bacana.
1: Então, gostaria muito de participar do sorteio do churrasco aí, do Vitória, e ganhar presente de aniversário. Enfim, vai dar sorte, né, Cris?
0: Isso.
1: Deus bem de azar.
0: Ô, Marli, fé, tem que ter fé. Não é porque, nunca ganhei nada, vou desistir, claro que não. A vida é feita de insistências, de constância, né? Não pode existir. Não ganhei hoje, pode ser que amanhã você ganhe. Sou azarado. É azarado, não. Jander Moreski, bom dia. Alô.
2: Bom dia, Cris Júnior. Aqui é Leonir Alceu. Elsner, quero participar do sorteio do churrasco aí do Mercado Vitória. Um abraço e um bom final de semana.
0: Pra ti também, pra toda a sua família.
3: Bom dia.
0: Bom dia.
3: Anda. Ela da banda Ferrola, na italianinha. Mandei pra nós do Bom Jesus. Cheguei agora também de Coronel Freitas, hein? Tá lá. Trabalho pela descansando agora.
0: Beleza, Edmar Feliciano, grande abraço pra mim também, Bom Jesus ouvindo o momento. 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
0: Uma sequência de música gaúcha. Claro, vou preparar aqui agora já. Já tá lidando com o seu almoço? Tá mexendo com as panelas? Tá arrumando a casa? Passando pano, lavando o carro? O que você tá fazendo aí, sabadão? Seja lá o que você estiver fazendo, Cris Júnior todo na sua companhia hoje. Espero que você esteja gostando, que eu estou adorando a sua companhia. Logo após o Cris Júnior, hoje tem o Mancha, comandando a programação da Tarde Momento. Vai ter kit churrasco do Máximo hoje à tarde também, tá? É, dia inteirinho kit churrasco pra galera hoje. Nós queremos os nossos ouvintes bem alimentados. E daqui a pouco, meio-dia, sorteio do kit churrasco do Vitória, do Mercado Vitória. Vamos lá, alô!
4: Opa, bom dia, Cris Júnior. Aqui é o Leandro Narciso Fernandes, do bairro Vila União. Quero participar aí do sorteio do kit churrasco do Mercado Vitória. Desejar um bom sábado a todos os ouvintes, vocês da rádio. Viu, Potência? E toca uma música pra discutir, uma do Zezé aí, da tua escolha aí.
0: Valeu.
4: Beleza, obrigado por atendido.
0: A do Zezé tá aqui, já vai. Já vão tocar aquela lá. É, bem essa do Zezé que eu sei que a maioria gosta.
5: Bom dia, bom dia. Aqui é o Alexandre, queria participar do churrasco do Mercado Vitória. E toque um namoro de sítio pra nós, obrigado por atender.
0: Beleza, Alexandre Oliveira, um alôzinho pra Camila Halber, curtindo e ouvindo o momento. Valeu, bom fim de.
6: Bom dia, Neuza Peron de Marbai São Jorge. Quero participar do sorteio do Mercado Vitória. Momento, emoção o tempo todo. Obrigado.
0: Valeu, obrigado você, Nilza, pela participação. É... Patrícia do Veneza, Cris Júnior, me coloca no sorteio. A próxima música para toda a família. Coladinhos e ouvindo Momento FM. Valeu, Patrícia Alves. Meu amigo Ciso tá por aqui também.
7: Bom dia, Cris.
0: Bom dia. Tudo certo?
7: Tudo ótimo. É o Ciso.
0: Como é que tá?
7: Roda uma música aí do Amado Batista, aí uma top pra nós aí. Coloca meu nome nos sorteios aí do Mercado Vitória, né? Com a parceria aí da nossa Momento, esse canhão de audiência. E desejar a você e a toda essa galera que estão ligando na melhor aí, um bom fim de aí, né? Tudo de bom, um abraço do teu amigo Ciso.
0: Ah, meu amigão Ciso, coladinho sempre me concedendo o privilégio da companhia. Mas olha quem está aqui também me ouvindo e curtindo, esse cara que eu admiro muito quanto profissional, né? Não conheço ainda pessoalmente, da gente sentar e conversar e tomar um mate e comer uma carne junto, né? Mas ele é um baita profissional. Tá lá, ó. Ele mandou até um vídeo aqui do seu radião ouvindo a gente. Meu amigo Bucha, azar, bicho, velho. Estamos saindo de Abelardo Luz, Cris Júnior, e ouvindo você. Que bom, que companhia incrível. Sidney de Bastiani, o famoso Bucha. Tá acompanhado, Bucha? Então, um abraço pra você e toda essa sua família incrível aí, nos dando carinho da audiência nesta manhã de sabadão. É disso que o velho gosta, é disso que o velho quer. Oi, Serranos! Churra!

0: Que cachorro, hein? Oswaldir e Carlos Magrão, gaúcho de Passo Fundo. Os Serranos é disso que o velho gosta. Ô, lindeza do meu coração, infelizmente eu não consigo atender todos os pedidos musicais, tá? Então a gente vai selecionando algumas musiquinhas aqui e mandando ver pra galera, pra você curtir aí, tá? Não fica bravo comigo, não. Agora 25 minutos voltando para o meio-dia.
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0: 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O meu amigo do Logan Vermelho passou na frente da rádio, deu uma pescoceada aqui, tipo, procurando locutor. Ô, meu querido, Deus te abençoe, bom final de semana, tá? Brincadeiras à parte, é só pra descontrair mesmo, tá? Gilmar Moreira, do bairro São Jorge, valeu, meu querido. Sandro e Ronaldo, esse participa do sorteio. Ah, beleza. Quem tá de aniversário hoje aí, tem? Muitos aniversariantes? Eu desejo que o Papai do Céu abençoe você, que esse dia seja bem aproveitado, afinal um dia muito especial, pois é, o seu aniversário, e que você possa colher as melhores rosas do Jardim da Vida, sempre com muita saúde, com muita paz e com muitas alegrias. Parabéns para você, ouvinte, que tá de aniversário hoje. E como eu prometi, vou cumprir aqui, ó, uma música em especial a todos os aniversariantes de hoje.

0: Ó, você já vai se preparando aí também, que logo, logo eu vou estar de aniversário. Aí, vamos fazer um programa de comemoração do aniversário do Cris Júnior, tá? Daqui uns dias, tá logo aí. Desde março, tá? Desde março. Você gosta de fazer aniversário? Eu adoro. Tem gente que não gosta de comemorar aniversário. Pensa só. Ah, Cris Júnior, vou ficando velho. Mas pensa a sorte que você teve de chegar até a idade que você tá. Né? Ah, eu não gosto de comemorar aniversário. Eu gosto, eu adoro. Adoro comemorar aniversário. Gilmar Moreira. Belezura, valeu. Tá aí, todos os aniversariantes de hoje homenageados.
1: Bom dia, Iracy Eleutério. Queria participar do sorteio do Mercado Vitória.
0: Beleza, Iracy Eleutério. A Graciele Fernandes, bairro Vila Sésamo. Bom dia pra vocês aí no Vila Sésamo. E um bom dia, um bom sabadão, bom fim pra todos os bairros aqui da cidade. A nossa audiência tá no João Winkler, tá no Tonial, tá no Matinho. Aonde mais? Tá aí no Sésamo, tá no Sufiate, todos os bairros se ligando e ouvindo o Momento FM, a rádio mais ouvida da cidade. Você sabe que nós somos a rádio mais popular da cidade, né? É a rádio do povão, a rádio do povão. Alô!
2: Bom dia, Cris. Aqui é Ana Paula de Menezes. Gostaria de participar do sorteio do kit churrasco do Mercado Vitória.
0: Bora, tá participando já. Meu Deus, tá quase na hora do sorteio.
3: Meu nome é Flávio, quero participar do sorteio.
0: Bora! Quem mais?
4: Bom dia. É meu dia. Gostaria de participar do kit churrasco do Mercado Vitória.
0: Beleza, vamos lá. Alô?
5: E Júnior, tudo bem? Meu nome é Tereza Alzira Piovesan, moro aqui no bairro de São Jorge. Queria participar do sorteio do churrasco ali do Mercado Vitória. E se fosse possível, eu queria pedir uma música do Padre Ezequiel. Podia ser aquela bênção em mim ou dá-me teus olhos. Um abraço, fique com Deus. Bom final de semana para todos vocês. 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
0: Vamos,
5: um abraço. Vamos. Obrigado por ser atendido. Tchau. Vamos
0: abençoar todos os ouvintes daqui a pouco com a música do Padre Ezequiel. Bênção em mim e bênção em mim. Mas nessa casa tem Jesus. Essa aí, né? Vamos debulhar essa marca aí. Tá um sucesso do Padre Ezequiel.
6: Bom dia, Cris.
0: Bom dia.
6: Meu nome é Isaac Benício Santos Pinheiro. Queria participar do sorteio do kit churrasco.
0: Muito bem. O senhorito está participando.
7: Fala, Cris Júnior, Maria novamente, né? Toca aí a música pra nós com o musical Sangue Latino, Senhorita. Estamos vindo no carro aí, ó, meu céu, a sonzeira, aí, ó.
0: Aí sim, hein? Que tal a sonzeira, bicho velho, né? Esses dias um ouvinte reclamou pra mim que teve que trocar os altos falando do carro, porque eu falo muito alto. Eu falo muito alto e acabou estourando os altos falando do carro do rapaz lá. Ele foi lá e colocou 4 altos falando de 12 polegadas emborrachado agora. Ele disse, agora você pode falar à vontade lá, Grito. Quero ver se os altos falando não vai aguentar. Marizete Ferrazzo no Bela Vista, bom dia. Leandro Lopes, valeu, valeu. Não, porque se é pra falar morrendo aqui também, eu nem falo, né? tem as pessoas que têm preguiça de abrir a boca, né? Eu já não tenho esse problema. Eva Alves dos Santos, Salete Sandrin Lago, Miguel Valmor do Vista Alegre. Alô?
8: Bom dia, Cris. É a Elza aqui do São Romero, Cris. Quero participar do sorteio do Mercado Vitória. Manda uma música da tua escolha pra nós. Estamos aqui, não, escutando você aqui, fazendo a comida, tá bom? Um almocinho pra pesado. Tá bom, Cris? Um abraço mesmo.
0: Valeu, valeu, valeu. O meu colega Jocely Luiz, por gentileza, eu sei que o amigo está de aniversário hoje, inclusive eu falei bem de ti agora, anteriormente aí, né? Agradecendo você pela nossa amizade, pela parceria, que você é uma pessoa incrível, maravilhosa e merece todo sucesso no mundo. Parabéns mais uma vez aí pelo seu aniversário. Mas esse vídeo que você me mandou é um convite ou é só pra me ver que você tá assando uma carne? Ah, tá certo. É só pros melhores amigos, beleza. Ô Jocely Luiz, parabéns mais uma vez, tá lá comemorando aniversário junto com o seu piazinho Luiz e com mais uns convidados, né? Junto com a família aí, aproveitando esse dia do seu aniversário, sapecando uma pecuária Sem preguiça, sem preguiça. Dona Artêmia Borges, bom dia, bom sábado pra ti também.
9: Bom dia, Cris Júnior. Aqui dia. É Bruna Aves Gasperi, moro no bairro Monte Castelo. Gostaria de participar do churrasco do Mercado Vitória. E pode ser a próxima música pra gente ouvir.
0: Então tá bom, deixa pra mim. Na sequência eu vou tocar uma do Chico Rei Paraná. Aquelas de fazer... fazer lágrimas nos olhos. 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
0: Tá com fome já? Não, vai chegando perto do horário, né? 15 pro meio-dia.
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0: Deixe-me atender mais algumas participações e eu já vou colocar todo mundo aqui no sorteador online. Não vai ter como eu ler todos os nomes e colocar todos os áudios no ar, tá? Mas já vou realizar o sorteio. Porque daqui a pouquinho já vamos dar o play no sorteio do Máximo. Já agradecendo mais uma vez ao Sandro, Valmir, a equipe do Mercado Vitória pela parceria em mais um final de semana. E amanhã, domingão, cedinho, já vai ter sorteio de kit churrasco também com patrocínio do Mercado Vitória. E amanhã, além do kit churrasco, vai ter bolo e refrigerante na padaria do Alemão. Rock de Jesus, lá no João Winkler, ouvindo nós. Um abraço, Luciana Stefanello. Selo Siqueira.
13: Oi, bom dia, Cris, tudo bem? Aqui é Selo Siqueira. Quero participar do sorteio do Mercado Vitória. Momento FM, emoção o tempo todo. Obrigada.
0: Ah, quer dizer que tem bastante convidado, então, Jocely. É, ah, entendi. Eu disse pro Jocely, manda o nome da galera que está aí na sua casa. Tu acha que ele vai mandar todos os nomes? Capaz! É. Não, só pra mim ficar aqui, né? Ele não me convidou, então tá. Mas um abraço aí pro Adriano, Luiz Gustavo, o Jonas, que veio do Rio Grande do Sul pra comemorar o aniversário do Jocely Luiz. E outros, hein, Cris? Ficaria dois dias falando que a casa tá cheia de gente bacana, legal, amizade sincera, amigos e familiares. Então que Deus abençoe sua família aí, tá, Jocely? Eu já vou tocar a música do Padre Ezequiel, aquela Benção em Mim. Aí você canta com toda a sua família. Vai cantando, dançando e agradecendo, né? A Deus e Nossa Senhora por mais uma semana.
14: Bom dia, Cris. Aqui é o José Alves de Quadro, do bairro Veneza. Me põe no sorteio aí. Tudo de bom. Bom fim de semana pra você.
0: Ô, queridão, pra você também. Valeu. Mais um.
15: Oi, meu nome é Lúcio. Quero participar do sorteio no Mercado Vitória.
0: Alô, Samanta, em Faxinal do Irani, ouvindo ao momento. Um abraço, bom sábado, ótimo fim de... Neuci Piscine Bonato, alô.
16: Bom dia, meu nome é Andressa Delgado de Xinxerê, quero participar do sorteio do churrasco. Obrigado se for atendida. Momento FM, emoção o tempo todo.
0: Isso aí, alô, Salete Correia, valeu, bom dia. Quem mais?
17: Aqui é a Doraci, da linha Portão. Eu queria participar aí do sorteio do churrasco aí do Mercado Vitória. Se eu for atendido, agradeço.
0: Valeu! Obrigado. Alô, Valdir, bom dia pra você também, Valdir. Tatiana Gonçalves, participando do sorteio. Um beijo pra minha mãezinha, dona Jandira, tá lá em Chapecó. Já tomou mais 7 térmicas de chimarrão já, né? 7 garrafas de água quente com erva mate. O famoso chimarrão. Não, e ela vai firme. Ela gosta de um chimarrão, né? De manhã à noite. Vamos lá, quem mais aqui? Delmir Base. Alô.
18: Bom dia, Cris, tudo bem? É a Mari Brizola. Me coloca no sorteio do kit do Mercado Vitória e manda uma música aí pra nós.
0: Tá bom, beleza, Mari. Vai pra cima de Caroninha. Alô.
19: Oi, Cris, bom dia, tudo bem? Da Erigrana Tchanchirei, quero participar do sorteio do kit churrasco do Mercado Vitória. Um bom trabalho pra vocês e um ótimo final de semana.
0: Vamos pro sorteio agora? Vamos colocar o sorteador na tela aqui, bora lá, todas as participações. Caramba, que maravilha, tô com mais de 130 participações que eu não consegui ler ainda, tá? Obrigado você pela audiência, depois eu continuo lendo aí a sua participação, tá? A última mensagem chegou agora, inclusive 11h51, tá aqui, final do telefone 1473, bora. É, vamos lá. Vamos lá, sorteador online. Vamos, internet, vamos. De lento só eu hoje, tu não, né, internet? Me ajuda. Ah, tá aqui, ó, tá aqui já. Atenção, final do telefone. Atenção, final do telefone. É você, é você. Alô.
20: Bom dia, tudo bem? Queria participar do sorteio do Mercado Vitória, do Quem Kit é? Churrasco.
0: Quem é você?
20: Meu nome é Clorinda Fabris, aqui do Jardim Tarumã.
0: Clorinda Fabris, do Jardim Tarumã, você faturou um kit churrasco do Vitória. Parabéns, hein? Valeu, isso aí. Dona Clorinda Fabris, 1893, passar aqui na rádio segunda-feira em horário comercial e retirar a autorização e buscar o prêmio lá no Mercado Vitória. Não ganhou? Fica triste não, porque daqui a pouquinho, depois, logo mais ao meio-dia, eu já libero aqui para você que continua ligado comigo, participar aí do sorteio do Máximo Express. Ui, haha! Padre Ezequiel!
21: Pelo lado, ilusão do amor.
0: Escute, escute, escute.
21: Eu quero cantar pra vocês agora o lado bênção do amor.
0: Ah, eu vou dançar essa aqui, eu sozinho aqui no estúdio, mas... E nessa rádio tem Jesus, né?

0: mais uma marca de fundamentos Monarcas, deixou batido. Chega, acabou. Deu por hoje, deu, já trabalhou que chega. Só curtiu o final de semana agora, então aproveita. Abraço pra você que tá aí no seu carrão lindo, maravilhoso, esbanjando simpatia, alegria. Papai do céu, acompanhe você até o seu trajeto final. Ó, tô indo pra casa, Cris Júnior, tá indo pra casa. Agora 7:30, almoço pronto? Pois bem, a partir de agora, meus queridos, então, o seguinte... Cá estava organizando as participações porque que maravilha essa audiência da momento. Eu consegui atender as participações até 11h23. Você mandou um recadinho depois desse horário? Se você participou depois das 11h23, Cris Júnior não leu sua participação, mas independente de tudo, você estava participando do sorteio do Mercado Vitória. Agora nós vamos... dar o play no sorteio do Máximo Express, tá? Então você que participou e não foi atendido, você vai reencaminhar a sua mensagem para mim agora. Só quem quiser também, quem não quiser não precisa. Quem quiser encaminhar a mensagem e concorrer ao sorteio do Máximo Express hoje às 18 horas, é um kit churrasco maravilhoso. O top do kit churrasco, tá? No capricho mesmo. Beleza? Tá? Isso aí. Só quem quiser encaminhar. Quem não quiser, não precisa. Não precisa mandar caretinha assim, que pra mim também não muda nada. Ó, já tá aqui a galera participando. Então, qual é o supermercado que tem a Semana da Carne? A resposta é Máximo Express. Isso aí, você vai mandar essa resposta pra mim através de áudio, mensagem. Eu prefiro ainda áudio, porque aí eu ouço a sua voz e você tem chance em dobro de faturar o kit churrasco. Eu vou contigo até a 1 da tarde, logo após o Mancha assume os comandos aqui e segue atendendo você ouvinte durante a tarde toda pra você concorrer aí o kit churrasco do Máximo Express a partir de agora valendo.
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0: Ótimo sabadão para você, lindeza. E um abençoado mês de agosto que tá só começando. 1 de agosto de 2026, temperatura 27 graus na capital do milho. Agora 12:50 para você que já tá almoçando, bom almoço, bom apetite. Para você que já tá aí no seu trabalho também, bom trabalho, hein? Muitas lojas do comércio aqui de Xanxerê hoje atendem até às 5 horas da tarde. Um abraço para os nossos comerciantes, nosso comércio local. Alô, galerinha da Ponto Prime Estética Automotiva, meu amigo Tiagão, tá aí, Lava Car cheio, hein, Tiagão? Coisa linda. Alô, Lorena Teles, boa tarde pra você também, Lorena Teles. Jusilane Veloso dos Santos, boa tarde, valeu. Tá participando já do sorteio do Máximo Express. Qual é o supermercado da cidade que tem a Semana da Carne que tá sendo um sucesso? É o Máximo, mercado cheio, todo mundo garantindo aquele corte especial, aquela carne selecionada com a qualidade máxima. Semana da Carne, só o Máximo tem. Quem que achou, Salete? Tá lá, Salete, parceiro, ouvindo nós, né? Aí é bonito, eu gosto de ouvintes assim. Ouvintes alegres, ouvintes otimistas, ouvintes que só reclamam, não faz nem questão, tá? Mas você que tá feliz da vida, vem com o Cris.
3: Bom dia, Cris Júnior, aqui é o Rudinei Veiga, tudo certo? Queria participar aí do sorteio do Máximo Express aí, do kit churrasco.
0: Tamo junto, quem mais?
4: Bom dia, Cris Júnior. Tudo de bom pra vocês aí? Mas feliz aquele que faz 50, 60 anos, né? Isso. Eu também vou fazer 60 em janeiro.
0: Olha só.
4: Quero durar até os 90.
0: Bora!
4: Não sei se vão me aguentar, né? Tudo bem. É a Sueli de Souza Varela aqui do bairro La Salle. Um abração aí, Cris Júnior.
0: Valeu, Sueli. Grande abraço. Isso mesmo, né? Enquanto a gente tem saúde, bacana, legal. Chegar aí 90, 100 anos, já pensou? 100 anos? Meu Deus. É, Sueli. Mas é bom, comemorar aniversário é bom demais. Ô, Fabiano Makoski também, meu amigo, boa tarde pra ti e sua família. Quero participar do sorteio, Cris. É o Máximo Express, tem a Semana da Carne. Quem mais?
5: Boa tarde, meu amigo Cris. É o Ezequiel Pinheiro. Tamo na sintonia contigo aí. Vamos pro mercado Max Express. Quero participar aí do sorteio aí. E a resposta é a Semana da Carne.
0: Só o Máximo tem.
5: Valeu, meu amigo. É, aquele abraço.
0: Aquele abraço, Ezequiel Pinheiro. Um abraço, meu amigo João. Aí, ó, Joãozinho. Tá aí com a sua saveirosa, né? Ah, e o salame lá, como é que tá, João? Hã? Estão defumando o salaminho ainda? Ô, Cris, me coloca no sorteio, dona Vilma Terezinha, boa tarde. Ô, Leorizão, não ganhou o kit do Vitória, já tá aqui o Leori participando do kit do Máximo agora.
6: Ô, Cris, ô, Leori, a Semana da Carne é o Máximo Express. Me põe no sorteio, tá? Você tá vendo a minha música hoje, você não tocou. Do Porca Véia, lembranças.
0: Ah, verdade, não toquei mesmo, Leuri, não deu tempo, rapaz. Lembrança, né, Porca Véia se pediu, mas até uma da tarde eu toco. Ou senão até às seis, melhor, Leuri, até às seis da tarde nós vamos tocar a música que pediu. Alô.
7: Boa tarde, Cris, aqui o Neymar de Tony, quero participar do sorteio aí do churrasco do Máximo Express e pedir uma música aí, musical Calmon, Terceiro Amante. Valeu, um abraço.
0: Show, valeu, Neymar. Legal, legal, legal. Quem mais aqui? 991237132. Ouvinte participando então agora do sorteio do Máximo Express.

0: muito, meu. É Gino e Gino. Alô.
1: Bom dia, Cris. Meu nome é Maria Vitória e eu quero participar do sorteio Mercado Máximo Express. Beijos. Um bom final de semana.
0: Pra você também. Legal. Obrigado pela participação. Galera, vamos combinar o seguinte. Eu tenho uma leva de ouvintes aqui, eu quero atender todos que reencaminharam a mensagem até o finalzinho do meu horário, tá? Então vamos fazer o seguinte, como o sorteio é durante a tarde toda aí do Máximo Express, deixa o Mancha assumir o comando aqui que você vai mandar mensagem direto pra ele, tá? Pode ser? Combinado? Aí eu atendo os que já tem aqui, depois ele chega já comandando e atendendo a sequência dos ouvintes que vão participar aí do sorteio do Máximo Express. Agora 12:23.
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0: que tava esperando com uns galetos fritos lá e um Chico balanceado pronto, ó. Eita, sogra igual essa não existe, ó.
1: Opa, e aí, meu amigo Cris, sou eu, Leandro Narciso Fernandes, de novo. Quero participar aí do sorteio do kit churrasco do mercado Max Flex. Lugar bom de se comprar carne, show de bola, como eu recomendo. Lá é carne boa e tudo que tem lá. E toca música pra nós curtir, ó, meu. Uma boa aí do Baitaca aí. Uma da tua escolha aí, boa. Beleza? Valeu, obrigado por atendido.
0: Beleza, meu amigo Leandro Fernandes. 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Emanuele Alves, boa tarde, bom dia. Quem mais?
2: Boa tarde, Cris. Aqui é a Jandira Cavassini Gabriel. Quero participar do sorteio do kit churrasco do Mercado Máximo, que é da Semana da Carne, é o meu mercado de comprar carne.
0: Olha aí.
2: Obrigado.
0: Legal, obrigado você pela participação. Cris Júnior, Edinara Base, tô te ouvindo, hein? Concorreu ao churrasco do Máximo Express. Alô.
3: Hamilton Lanzarim, de Cordeiral, tô ouvindo a programação aí. Você coloca no sorteio. Melhor churrasco final de semana, Máximo Express.
0: Isso, garoto, valeu, um abraço pra você e todo esse povo aí de Cordilheira Alta. Janete Moresco do Baitoneal, boa tarde. Quem mais?
4: Boa tarde, Cris, eu sou a Lúcia Tevezão, moro aqui no Bairro São Jorge. Gostaria de participar do sorteio do supermercado Máximo Express. Agradeço você por atendido, um abraço, um ótimo final de semana.
0: Outro abraço pra ti hoje, eu vou vencer vocês hoje.
5: Boa tarde, Cris. Aí, aqui é Yaraí Bordinho, falando do Bairro Veneza, participar do sorteio aí do Máximo Express, da Semana da Carne, que só o Máximo Express tem. Vamos lá, tentar ganhar esse aí pra fazer o churrasquinho de amanhã, né?
0: É, já garante a carne boa, macia, de qualidade do Máximo. Então, quando eu falo vou vencer vocês hoje, é porque eu pedi pra vocês dar uma folguinha ali nas participações, que daí eu atendo todo mundo, não fico devendo alô e abraço pra ninguém.
6: Boa tarde, Crias. É o Cláudio Oliveira aí, que quer participar do sorteio do Máximo Express.
0: Claudião.
6: E pediram uma música aí com Calmon.
0: Duas vidas em um só coração. Azar, Claudião, né? O homem parece ouvir o seu pause, a voz dele, né? Tá lá sapecando qualquer coisa na brasa lá, né? Um filezinho, ui, de bom. Miguel Valmor, Vista Alegre. Quem mais? A Nirley Batista, no Vila União. Cris, Christian, do bairro Vista Alegre, tô ouvindo você. Valeu, Christian, tudo de bom, garoto. Rivelino.
7: Boa tarde, Cris Júnior. Rima por DK. Me coloca no sorteio do Maxima Express. E toca um modão pra nós, daqueles bem chonadão. Dessartar fogo das guampas do asfalto aí.
0: Dessartar faísca, ô Rivelino. Tem que se cuidar, né? Não pode ter buraco, senão machuca as aspas. Olha quem tá lá com um Chico balanceado pronto. Meu querido amigo José e sua esposa Lade. Ô José, fico fazendo inveja. Daqui a pouco eu vou lá na minha sogra e vou comer um assim também, tá? É, fico fazendo inveja pra mim. Vou até mandar uma foto do Chico Balanceado da sogra. Leandro Lopes, beleza, valeu. 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Para o meu amigo Leuri Barbosa não ficar brabo comigo, vamos tocar a lembrança. Porca véia.

0: Tá aí o fogo de chão, Vaneirinha do Adeus. 27 graus a temperatura, um bom início de tarde pra você. Tá lá a dona Salete, Sandrinho Lago, ela está fazendo bolinho. Bolinho de espinafre, pra ficar forte. É. Valeu, Salete. Eu esses bolinhos como uns 12, 14 bolinhos desse aí, ô Salete. Quer ver com a xicrinha de café junto, então. 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Buenas tardes para você, 22 faltando para uma da tarde. 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
0: Vamos que vamos, dele que dele. Kit churrasco de inteirinho na programação mais alegre do rádio. Cris Júnior por aqui, ó. Já me despedindo de você, lindão e lindona. Teve ouvinte agora que falou graças a Deus, né? Um abraço com carinho lá pro meu amigo Beto. Beto, Maurício, Osmar, o Valdir, o João que continua de férias ainda. 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Cris, amigo, logo no sorteio, Victor Fabrício já tá participando. Se cadastrou aqui, já tá participando do sorteio.
3: Bom dia, boa tarde, Cris Júnior. Não sei se você almoçou ou não almoçou.
0: As homens do céu, eu tô aqui numa fome que só Deus sabe. É, pra mim é bom dia ainda.
3: É o Gilson Lopes, homem do céu. Estamos aqui na escuta da Momento. Terminei de almoçar agora. Meu irmão tá podre, rico, homem do céu. É. Desde manhã tomando uma cervejinha e eu ligo ela seca aqui. Mando um abraço pra ele, Edenilson Lopes, e a minha mãe, Elza Lopes. Elza Pereira, quer dizer. Ela é separada do finado pai.
0: Tá bom.
3: E tamo aqui. Tamo na escuta, manda uma música clona pra nós, aquelas baguá. E quero participar do sorteio aí, homem do céu, do Máximo Expresso. Tudo de bom aí, meu querido. Um abraço.
0: Outro bom abraço pra você também. Alô!
4: Bom dia, eu quero participar do sorteio do churrasco Lorena Alves.
0: Valeu, Lorena Alves. A Karen Mariane Bonato tá participando já do sorteio também do Máximo Express. Alô.
5: Fala, Cris. Boa tarde. Tudo
0: Fala,
5: certo?
0: Fala, Felipão.
5: Cheguei peramos do bairro São Pedro.
0: Quanto
5: Me
0: tempo,
5: coloca
0: hein?
5: Aí no kit churrasco aí do Máximo Express. O rei da carne. Um grande abraço, meu amigo.
0: Grande abraço pra ti também. Quanto tempo, hein, né, ô Felipão? Tu me abandonou no Toca Tudo, praticamente, né? Não manda nem um joinha mais pra mim lá no Toca Tudo.
6: Boa tarde, Momento FM. Meu nome é Yuri Gabor Fernandes e queria participar do sorteio do Máximo Express.
0: Valeu, alô Franciele Canani, continua ligadinho participando também. A Daiane Grasman, é filha da dona Vilma Terezinha, né, Daiane? Tá participando já do sorteio. A Daniela Guimarães também. Lorene Calegari tá pedindo Corpo e Alma, tá curtindo e ouvindo o momento. É o Danny Comfer, tá com a gente por aqui também. Aquele abraço, bom fim de. Alô, Janete, bairro dos Esportes, bom fim de. Quem mais? Eu vou vencer vocês hoje, eu vou vencer.
7: Boa tarde, aqui é a Marilene Porto, gostaria de participar do sorteio. E o mercado que tem a Semana da Carne é o Máximo Express.
0: Ah, senhor.
7: Uma ótima tarde para todos e um bom fim de semana.
0: Para você também.
8: Fala, meu amigão, é o Cláudio Oliveira aí. Toca aí, barquinha de ouro para nós aí. Um grande abraço a todos os ouvintes aí.
0: Valeu, Claudião. Um abraço pro amigo também. Um alôzinho pro Idílio Cavaglion. Tá ligadão. Tá pedindo Milionário Rico. Aquela de Startup, Capão do Toco. 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Pronto. Tava demorando. Mas chegou a hora, Zezé de Camargo Luciano. Essa aqui, aliás, essa aqui é só o Zezé de Camargo que canta ela, a regravação mais atual.

0: A Morena já me deu uma olhada atravessada aqui. O que tem nas madrugadas, ô gordinho? O que você tá garganteando aí? Você tem uma mulher brava na tua vida?
1: Ah.
0: Sonzeiro do Zezé, irmão da Lua, amigo das estrelas. E com esse clássico sertanejo, eu vou agradecendo você pela companhia maravilhosa, incrível. Durante essa manhã de sabadão, início da tarde já, tá chegando Mancha pra dar sequência com você por aqui. A programação mais alegre do rádio no seu Sábado Show. Tô deixando meu abraço, tô deixando meu carinho, meu respeito, minha admiração por você, ouvinte. E agora o gordinho volta na segunda-feira. Se Deus assim permitir, tomara que ele permita. Segunda, 4 da tarde, a edição do nosso Toca Tudo 97. Mais uma vez, um bom início de mês, bom final de semana. Deus abençoe você e toda a sua família. Fica aí que tem sorteio do máximo, hein? Hoje tem sorteio do máximo às 18 horas. Continua participando, 991237132. Beijo do Cris, mais uma vez, bom final de semana.

0: Horas com você, Momento FM, Álvaro e Daniel. Cris Júnior encerra aqui, né, suas atividades. A partir de agora é comigo, sou Mancha, te fazendo companhia na melhor e mais ouvida Momento FM. Tem kit churrasco do máximo.
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0: É momento, é emoção o tempo todo. E aí, tudo certo com você? Ótimo final de semana, ótimo sabadão. Sábado lindo na capital do milho, tempo bom.
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0: Sol brilhando, céu azul. Sua tarde seja muito especial. Eu sou Mancha, te fazendo companhia a partir de agora. Juntos você de lá e eu de cá. E tá valendo kit churrasco do Máxima Express. Manda sua mensagem.
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0: Vem junto, 4, faltando pra uma. Amiga.com, o que deu em mim?

0: pra você, vem junto. Eu sou Mancha aqui fazendo companhia, você de lá e eu de cá, aquela festa de música, participação do ouvinte, tá valendo kit churrasco do Máximo Express. Pra participar é o 991237132. Esse é o nosso WhatsApp.
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0: Mas que barbaridade.

0: Fandangueiro, che. E aí, tudo bem com você? Ótima tarde!
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0: 17 anos com você, Xanxerê, Santa Catarina. 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
0: 27 graus a temperatura, 27 graus a temperatura, tempo bom em Xanxerê. Por aqui o Sábado Show, valendo kit churrasco do Máxima Express.
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0: A número 1, vamos lá para mais um intervalo rapidinho. Na sequência eu volto atendendo você que se liga comigo na melhora, mais lembrada, mais ouvida, Xanxerê Momento. 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
0: 1:05, não esquece para participar com a gente. E a pergunta: qual é o supermercado que tem a Semana da Carne? Resposta: Máxima Express.
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0: E aí, Sábado Show na Momento FM. 1:06. Vamos lá, estamos de volta.
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0: A número 1, 30 mil vaci potência. 1:07, agora 1:07, 27 graus a temperatura. 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Combinado então? Tudo certinho? Como é que foi a sexta-feira aí? Aproveitou bem? Curtiu? Tamo junto aqui, ó. Eu sou Mancha, te faço companhia. Envie sua mensagem pra gente pro 991237132. Aqui você participa. É, tem kit churrasco do Máxima Express nesta tarde de sabadão. Vamos lá pro ouvinte, vamos lá pra galera? Claro que sim. Meu amigo Rivelino tá com a gente, tudo bem? Ô, Rivelino! Abraço, meu amigo. Pedindo um Durval e Davi. Mas olha só esse menino, só na moda de viola, né? E aí, Jane? Tudo bem, Jane, minha amiga Jane? Ligadaça comigo, aí sim. Aí a gente fica animado por aqui também, né? Os nossos queridos ouvintes participando, interagindo com a gente. Bom demais! Boa tarde. Tá no sorteio, kit churrasco, Mercado Máximo. Rosilei, né? Aí é a Rosilei. Rosilei com a gente. Tudo bem, Rosilei? Uma ótima tarde pra você também. Forte abraço, Ezequiel Pinheiro, também ligado comigo na programação. Abraço aí para vocês, áudio do ouvinte, vamos lá.
5: Olá, boa tarde pessoal aí da Momento FM.
0: É nóis, momentando.
5: Queria estar participando aí do churrascão aí da Máximo Express.
0: Isso aí.
5: E se possível, queria ouvir aí uma banda aí do San Marino. Momento FM, emoção o tempo todo.
0: Abraço, deixa eu pegar um San Marino aqui, ó. Já vamos tocar San Marino também na programação. Sábado Show na Momento FM. Tem mais participação do ouvinte. Vamos a bar por aqui, né? Mandar seu recadinho aí. Manda no 991237132. Alô!
6: Boa tarde, meu amigo. Tudo certo? É a Neiva. Um ótimo sábado. Gostei de participar do sorteio do Máximo Express. Abraço, amigo.
0: Valeu. A Neiva com a gente. Abraço, Neiva. Tudo certinho? Eleandro de Oliveira também tá com a gente. É isso aí, kit churrasco do Máximo Express. O mercado tem a melhor carne da cidade, com certeza, né? E o melhor preço também. Que coisa, né? Kit churrasco valendo, valendo.
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0: Vamos lá, segue. Ótimo final de semana para vocês. JN. É o barquinho azul. Tipo céu assim, céu azul e barquinho azul. Combinante.

0: JM, sábado, show, momento FM, Barquinho Azul, 1:12. Mais participação do ouvinte aqui nesta tarde. Vamos lá, vamos lá. Alô, boa tarde.
1: Boa tarde, Mancha. Quero participar do sorteio da semana da carne do Máximo Express, de Nova Almirimbis, do São Pedro, Santa Isabela, Catarina.
0: Abraço aí pra você, boa sorte. Boa tarde, boa tarde.
2: Boa tarde, meu nome é Vilmar José Moraes, que mora aqui no bairro Vila Sesma. Gostaria de participar do sorteio do churrasco do Máximo Express. E pedir a música Multiplica.
0: São Francisco, né? Muito bem. Cláudio Oliveira tá com a gente pedindo música do JM. Olha só, vai mostrar o que no Rama. Mas que coisa. O pessoal vai estar no Rama hoje, então. Rama Centro de Eventos espera a turma hoje. Muito bem, abraço, Cláudio. Cláudio Oliveira com a gente. Toquei JM, mas na sequência tem mais por aqui na programação do Sábado Show da Momento FM. Ligadinha comigo. Ela, Rose, lá em descanso. Quase errei aqui, Rose. Quase errei. Faz parte, né? É descanso. Tava de aniversário ontem, né? A Rose. Abraço, Rose. Aproveitou, curtiu aí o aniversário, minha amiga Rose. Depois pede música, então. Combinado, combinado. Alô?
3: Boa tarde, aqui é o Alexandre. Queria participar do sorteio do Máximo Express. E escutar uma música aí bem Galdéria, que nem os outros.
0: Mas que vale.
3: Obrigado por atendido.
0: Vamos tocar. Deixa eu ver quem tá. Tem uma pronta aqui já. Pra ser tocada, criada em Alpão. Pode ser? Tocaremos já na programação, sábado show no Momento FM. Emoção o tempo todo, Adelino Luiz Puton. Tá ligadas com a gente. Quirina de Violeiro. Muito bem, muito bem. Também comigo a Salente Marques, certa resposta Máxima Express. Abraço aí pra vocês. Alô, boa tarde.
4: Boa tarde, Mancha.
0: Boa tudo tarde. Bem? Tudo.
4: É Nadir, aqui do bairro São Pedro.
0: Ô, Nadir, fala aí, garota.
4: Queria participar do kit churrasco do Máximo Express.
0: Valeu, valeu, Nadir. Eu vou lá pro intervalo. É, tem intervalo rapidinho, rapidinho.
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0: Na sequência eu atendo mais participação do ouvinte. Dá-lhe música por aqui, né? Depois do intervalo. Fica aí. 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
0: 1:15.
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0: Até as 14h o sábado show, mas depois segue o Toca Tudo e claro, valendo kit churrasco a tarde toda. Presente especial do Máxima Express Kit Churrasco. A número 17 anos com você. Momento FM, 27 graus a temperatura, a gente continua atendendo o ouvinte. É, nossos queridos ouvintes que participam aqui no 991237132, nosso WhatsApp. Tudo certinho? Pessoal no interior, na região, alô Faginal dos Guedes, alô Varzião Barra Grande, turma lá em Ponte Serrada também curtindo a gente, Irani, Catanduvas. Pessoal de Concórdia também, Arabutã. Alô, Ipumirim, Lindóia do Sul. Galera em Bom Jesus também, São Domingos, Galvão, Ipuaçu. Paranazão também curtindo a gente lá em Palmas. É, Clevelândia no Paraná, Vitorino, Pato Branco. Enfim, é a região toda ligada com a gente. Alô, Xaxim, Chapecó. Alô, Vila Diadema, Xaxim. Tudo certinho? Abraço lá pra galera do Kiss Motel, né? Nossos ouvintes lá do Kiss Motel. Pessoal trabalhando sempre, curtindo a gente. Parceria, parceria, isso aí. Chapecó e região, São Carlos, Palmitos, Águas e Chapecó. Alô, Pinhalzinho, Nova Erechim, Maravilha, Cunhaporã, Caibi, Mondaí. É, tá todo mundo ligado aqui na programação. Lá em Descanso, ela sempre com a gente, a Rose. Pessoal de São Miguel do Oeste também com a gente, é Momento FM. Alô, boa tarde.
4: Boa tarde, mancha.
0: Já foi a minha amiga Elza. Eita, aqui, cliquei errado aqui, Elza. Mas tudo certo. Marlene Bardoni, minha amiga, tudo bem com você? Pessoal aí do bairro dos Esportes, né? É, Semana da Carne, aquela semana especial, só o Máximo tem, né? Máximo Express, certa resposta, tá concorrendo ao kit churrasco, minha amiga Marlene Bardoni. Mais áudio do ouvinte aqui, boa tarde.
4: Tudo boa bem? Tarde, mancha. Quero participar do sorteio da melhor e mais barata carne da semana.
0: É verdade.
4: É a semana do Máximo Express. Meu nome é Ieda Imbes do São Pedro. Obrigado.
0: Valeu, Ieda. A Eva Alves do Santos também tá ligada comigo na programação Momento Sábado Show Máximo Express, certa resposta. Alô, Salete, Salete Correia também comigo, tudo bem com você? Ótimo sabadão, concorrendo a Elaine Sequete também, né? Ah, pedindo os atuais. Daqui a pouco rola os atuais aqui no Sábado Show da Momento. Vambora de música! Abraço também pra quem é? Albino Sandrinho.
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0: Só que é show de música, show de comunicação, participação do ouvinte. Vem comigo, eu sou Mancha, até às 18h. Você de lá e eu de cá. Galera, pediu tocando San Marino. É o destino.

0: Destino San Marino na Momento Sábado Show.
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0: Galera, pediu música gaúcha tocando os serranos, então. Falei que ia tocar Criada em Galpão. 1:25.

0: Abraço dos Serranos, criado em Galpão, aqui no Sábado Show Momento.
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0: É o ouvinte participando. Seguimos atendendo você, Kit Churrasco do Máximo Express, nesta tarde. Pertinho das 6, vou fazer o sorteio. Dá tempo para você participar, mas manda aí sua mensagem pra gente pro 991237132. A melhor. Chanchere, Santa Catarina. 27 graus a temperatura. Uma ótima tarde pra você. Valeu, forte abraço pra você, Marli. Marli Liguardoni, ligadaça comigo. Vem com a gente, vem com a gente. Momento FM é assim, a mais eclética. Tudo certinho. Olha só, a Jaqueline tá com a gente também. Jaqueline Gonçalves. Tá participando. Boa sorte pra você, Jaqueline. Talagaço, daqui a pouquinho toco Talagaço pra você. Abraço, abraço, ótimo final de semana. Jaqueline Gonçalves com a gente também. Galera ligada com a gente no Sufiati. É emoção o tempo todo. Aqui é Momento FM, alô.
2: Boa tarde, Mancha, tudo bem? Aqui é a Rosinha Padilha de Xanxerê. Estou aqui faxinando e escutando você.
0: Que bom.
2: Me coloca no sorteio aí do supermercado Máximo Express aí.
0: Boa sorte.
2: Melhor carne da cidade. Um abraço, Mancha. Um bom sábado para todos nós.
0: Para você, um ótimo sabadão, um ótimo final de semana também, Rosa. É Máximo Express. Isso aí, a resposta certa, Máximo Express. Pessoal mandando bom dia. É tarde já, passou do meio-dia, pessoal. É boa tarde já, tá doido? Boa tarde, César. Valeu, garoto. É, sabadão, dá aquela confusão, ainda mais o pessoal foi pra balada ontem à noite, né? Madrugada fora, aquela coisa toda, confunde, né? Mas é tarde já, depois do meio-dia é boa tarde. Tamo junto, manda a sua mensagem pra gente. 24 horas do ar, Momento FM, a Rose com a gente também.

0: pedindo uísque 12 anos. Mas olha só, Rose, abraço, abraço, boa sorte pra você também. Tá na melhor, tá no momento. Almirinda. Tá escrito aqui, ó. Almirinda Alves. Não entendi. Deve ser Almirinda, né? Faz parte também. Os dedos, né? Como dizia o gaúcho da fronteira, é a utilidade do dedo. Às vezes a gente erra na digitação, faz parte. Eu faço isso sempre que eu tenho dedão, né? Tô que nem o gaúcho da fronteira, com a utilidade do dedo. Meu amigo Rock, mas olha só esse menino Rock, oi, vem pra cá, Rock. Penteando o bico da gança. Mas olha só, tem a marreca também da banda Cavalinho. Vamos catar ela aí, daqui a pouquinho, Rock. Tem áudio dele também, fala aí, menino.
1: Oi, boa tarde, Lancha. Aqui é o Rock Lazarotto, gostaria de participar do sorteio aí. Dizer que é Máximo Espresso a resposta aí, que eu também compro bastante aí. Carne boa. E mandar um abraço para todo mundo aí, um bom final de semana a todos e Deus no comando sempre.
0: Sempre.
1: Beleza? Tudo de bom para todos aí. Um abraço.
0: Valeu, Rock. Ótima tarde para você também. Vamos lá para mais um intervalo, né? Vamos intervalar. Aí a gente volta para o lar. Fica aí comigo. Chancheria número 1, 24 horas com você. Momento FM 27, faltando para as duas.
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4: Isso aí é nóis, né? 17 anos com você.

0: Fala, Luiz Sérgio da Silva, tudo certo, garoto? Ótima tarde pra você, pra participar do sorteio, Luiz Sérgio, tem que mandar aí. Qual o mercado que tem a Semana da Carne? A resposta é Máxima Express. Aí você envia lá, a resposta apenas pode ser Máxima Express, tá certo? Não mandou a resposta. Selo, tudo bem, Selo? Boa tarde.
1: Boa tarde, Mancha, tudo bem?
0: Tudo.
1: Aqui é Selo Siqueira. Quero participar do sorteio do supermercado Máximo Express. Momento FM, emoção o tempo todo.
0: Valeu.
1: Obrigado.
0: É, tem que falar Máximo Express aí, com certeza, né? Kézia Nunes de Oliveira, Josué de Souza, tudo bem? Gotham, deve ser parente lá do Batman, né? Gotham City e tudo mais. Gotham. Deve ser o Homem Gato, tá aqui, ó. Nada a ver, né? Abraço, Josué. Tamo junto, garoto. Alô, Kézia. Tudo bem com vocês aí? Ótimo final de semana. Eita, lasqueira. Ao fundo, sempre um Montanari, né? Pra animar a turma. Lembrando, daqui a pouco vou tocar a música aí da Outubro. Outubro chegando, começam as festas, né, tradicionais aqui catarinense, Oktoberfest e tudo mais. Boa tarde, tudo bem? Tudo certo? Alô, você!
2: Oi, boa tarde, Mancha, tudo bem? Quer participar do sorteio do Kit Churrasco do Mercado Máximo Express e que escutar a música Os Quatro Cantos da Casa. Um bom trabalho, meu amigo Mancha, de Lei do Bairro Martim Bigar, tchau, tchau.
0: Valeu, um forte abraço pra você, Guilherme. Alô, tudo certo? Agora mandou o áudio pra nós aqui, o homem, né? Fala aí, menino.
3: Bom dia, quero participar do sorteio Máximo
0: Express. Mandou bom dia,
3: Express. O supermercado da carne, César Capra, abraço a todos aí.
0: Valeu, César. Não importa, né? Eita. É tarde, é dia, é noite, não importa. Eita. Porcelanato, chegando JM, não, é Cleiton Borges essa aqui, meu filho. Cleiton Borges, né? Ex-JM.

0: evoluir sempre, né? Da Lajota para o Porcelanato, Cleiton Borges.
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0: 19 para as duas. Sábado show na Momento FM. Galera, pediu esse aqui tocando Zezé de Camargo e Luciano com Luan Santana, Inquilinas e Violeiro. Ah!

0: Zezé de Camargo e Luciano com Luan Santana, Inquilina de Violeiro. Essa música é boa demais, né? Tem que dar-lhe nos dedos, assim. Dá-lhe nos dedos, isso aí, Inquilina de Violeiro. Na momento, que é isso, né? É porque o cara é simples, que o cara é pobre de marré, oi. 15 faltando para as duas, tudo certo com você? Seguimos, né? Seguimos com o Sábado Show. Sábado Show Momento FM, depois tem o Toca Tudo. Daquele jeito, né? Tocando todas. Oi! Quem mais comigo? Beatriz Elizabeth Canani, do bairro Martinho, tá ligadas com a gente. Máxima Express, é isso aí, garota. Elizabeth, tudo bem com você? Resposta Máxima Express. Valeu, abraço para você, pedindo um Pérola Negra. E tá participando, minha amiga Elizabeth. Certa resposta, turma aí, ligada com a gente. Boa tarde. Pessoal do Colato. Mandar uma bonitona pro pessoal aí do Colato. Uma bonitona que a minha amiga gosta, né? É, vamos tocar. Já música pra vocês aí. Abraço pra Salete. Tamo junto aqui na tarde, momento, deixa eu ver, tá aqui, ó. Vamos lá para mais participação, é áudio do ouvinte.
1: Boa tarde, Mancha, que Eliane Gasperin, quero participar do sorteio do Máximo Express.
0: Isso aí, minha amiga, boa sorte para você, tamo junto na tarde aqui, alô.
2: Eu queria ter participado do sorteio Máximo Express, essa é uma música Gina Toalha Branca.
0: Muito bem, alô Miguel Valmor Octovics. Bairro Vista Alegre tá com a gente também. Máxima Express, é isso aí, garoto. Fala, Cláudio, alô.
3: Boa tarde, Mancha. O Cláudio Oliveira aí toca aí uma música do Flávio Dalcin aí pra nós aí todos escutarem aí. Um abraço, meu amigão.
0: Valeu. Cláudio Oliveira, isso aí. Já música pra você, tá? Pra turma ligada com a gente no momento, Janete Vieira também, sintonizada, boa tarde pra você. Tudo certo, tá no sorteio. Máxima Express, Josiane Pedruzzi tá com a gente. Roberto Carlos, uma música do Roberto, pode ser daqui a pouquinho, minha amiga. Já, ó, depois das duas tem o Toca Tudo, aí não tem, a gente mete ficha aqui, né? Toca, Robertão. Momento FM. Uma das antigas. Ótimo final de semana pra você. Momento FM 12, faltando pras duas.
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0: Muito bem, sábado show na Momento FM. Emoção. Isso aí eu tenho um FM, FM.
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0: Isso aí, Momento FM, Xanxerê. Que tarde, que dia lindo, maravilhoso, temperatura agradável demais, né? Isso é bom demais, estávamos com saudade do calorzinho e ele chegou, tem um ventinho, né? É, uma brisa leve, noroeste, nem sei se é sudeste, noroeste, vai saber. Mas tá vindo de algum lugar aí uma brisa, né? Tá gostoso demais e com o momento fica melhor ainda. Vem junto com a gente. Olha só, 27 graus a temperatura.
8: Estás de
0: Qual mercado que tem a semana da carne? Qual supermercado que tem a semana da carne? Resposta Máxima Express. Envie a resposta para mim. Para Momento FM que você concorre a um kit churrasco. Super kit churrasco do Máxima Express. Abraço lá para a equipe Máxima Express. Elizabeth sempre oferecendo para Elineira. Esquecemos, né, Elizabeth? Mas vale a pena falar aqui, ó. Elizabeth ligada com a gente, pedindo Pérola Negra, que vai tocar daqui a pouco, oferecendo para Elineira, sua amiga, fiel escudeira. Alô, Terezinha! Vilma Terezinha! Máxima Express, é isso aí, garota! Boa tarde, tudo certo? Daiane Grasman de Xanxerê tá ligada com a gente também. Abraço para você. Um ótimo final de semana. Tá de folga aí, minha amiga? Eu trabalhando. Obrigado, obrigado. Tamo junto, né? Alguém tem que trabalhar nesse Brasil, ziu, ziu. Tamo aí, né? Fazendo a nossa parte e a parte da galera que tá folgando hoje. Aproveitando, tá certo, tem que aproveitar. Tem que curtir, afinal de contas, um dia lindo como esse. Tem que ser bem aproveitado, né? Tristeza sem essa de tristeza. Negatividade, pensamento positivo. Segunda-feira a gente dá um jeito, né? Agora é final de semana, dá aquela relaxada. E aproveite bem, aproveite bem. A vida é um sopro. Alô, tudo certinho? Boa tarde. Fala aí, alô.
8: Boa tarde, Mancha.
0: Boa tarde.
8: Eu queria participar do sorteio do churrasco.
0: Aham.
8: Meu nome é Isaac Benício Santos Pinheiro.
0: Valeu, Isaac.
8: Emoção o tempo todo.
0: É nóis, garotinho. Emoção o tempo todo, Momento FM. Já, já o Toca Tudo, né? Vamos tocar até Roberto Carlos lá para nossa ouvinte. Mais uma participação.
9: Boa tarde, tudo bem?
0: Tudo certo.
9: Tô agradecendo que eu ganhei o kit churrasco. Muito obrigado, viu? E você tá convidado, você ali da rádio que me sorteou.
0: Foi o Cris que sorteou, né?
9: Na hora que eu vou pegar o churrasco lá, vou fazer uma janta e vocês vêm aqui jantar com nós, tá bom? Muito obrigado. O dia que eu vou lá na rádio, semana que vem eu vou lá pegar... Daí a comprovante para retirar. E eu vou convidar vocês para vir pessoalmente, tá bom? Muito obrigado.
0: Valeu, Cris Júnior sorteou. Cris Júnior está convidado. Ou a galera da rádio, vou em peso, né? Vai em peso. Na parte da manhã também tivemos kit churrasco, né? Ah, deixa eu tocar moda. Deixa eu tocar música no sabadão. É sábado show, é Momento FM7. Voltando para as duas. Vem com a gente.

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0: Paulinha ligada comigo, tudo certo, Paulinha? A galera de São Domingos também. Chancherê região, vem junto, vem junto. É Sábado Show, Cavalinho. Só no Pocotó agora. Tendo festa, eu vou.

0: Cavalinho tendo festa, eu vou. Vamos trabalhar. A festa é aqui, né? Pra mim a festa é aqui. Mas de vez em quando tem que rolar uma festa, né? Eita, nós. Alô, Zanella, lá em Xaxim, ligadaço comigo. Abraço pra você, Zanella, turma de Xaxim, na sintonia da Momento Espuma da Cerveja. Uma cervejita. Uma cerveja. Pessoal lá, os venezuelanos, estão ouvindo a gente aí também? Vamos junto. Pode chegar na cerveja. Uma cerveja, duas cervejas. É doce. Doce. Essa é alguma coisa assim. Fala, Paz, tudo bem, amigo? Minha amiga, abraço, abraço, tamo junto. Já, já vou tocar, né? É, falei que ia tocar, Robertão. Já, já na programação aqui do Toca Tudo, Adriana, tudo certo. Adriana Vustro, na sintonia. É momento, é emoção o tempo todo. Valeu, Salete. Abracei pra vocês. Quem mais, quem mais? Pessoal, não tá bom da teclagem hoje, né? Deve ser o Johnson. Johnson. Mas tá escrito Johnny Sim. Do bairro Nossa Senhora de Lourdes. Tudo bem ligada com a gente, não importa. Importa que tá participando. Cosmex. Daqui a pouco vou tocar. Né? Já, já, Cosmo Express. Também tem umas de bailão de chope, né? Da banda Cosmo Express. Nossos ouvintes, nossos amigos lá do Rio Grande do Sul, na sintonia. Alô, turma de Erechim. Alô, Geisa, lá em Erechim, visitando a família, ouvindo ao momento, levando junto ao momento, né? Abraço, minha amiga, aí sim. Não nos abandone. Galera, é o seguinte, ó, vou encerrando aqui mais uma hora da programação, fechando todas do Sábado Show. Vem aí o Toca Tudo Momento FM. Eita, que vamos botar pra quebrar aqui nessa tarde. Momento, né? FM.
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0: 2:02.
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0: E aí, tudo bem? Tudo certo?
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0: 17 anos com muita emoção. Chanchere, Santa Catarina, 27 graus a temperatura. E a partir de agora toca tudo na 97.9, nesse dia lindo, maravilhoso, sabadão demais, né? Galera interagindo, participando comigo, tem kit churrasco do Máxima Express, aí sim, isso é bom demais. Manda sua mensagem pra gente, 991-237-132. Bora começar então, mais um Toca Tudo.
4: Quero
0: ouvir a Momento FM. 2:03, 27 graus a temperatura. Nosso ouvinte pediu, Roberto Carlos. Vamos tocar essa aqui, ó, pra embarcar.

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0: Raul Sanseixas, Raul Seixas, meu amigo Pedro. Na programação Toca Tudo, Momento FM, Roberto Carlos também rolou aqui. O Calhan Beck, galera interagindo, participando. Abraço, Alete, galera do Colato, curtindo a gente sempre.
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0: Another one. Número um, Xanxerê. Alô, boa tarde.
2: Boa tarde, Mancha. Tudo certo? Tudo. Juarez Bilha, por de cá. Gostaria de participar aí do sorteio do Máximo Express, onde nós temos a Semana da Carne, com os melhores cortes, as melhores carnes de nossa cidade. Obrigado a todos, um bom fim de semana.
0: Abraço, abraço, meu amigo Ilha. Ótimo sabadão aí pra você, pra turma que se liga com a gente no momento. Jane Maria Moreski tá com a gente também. Bom de música.
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0: 2:13, 2:13, toca tudo Country Beats. E ela na Castela.
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0: outra inicia na Castela. 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
0: Intervalo rápido e na sequência eu volto com mais participação do ouvinte nesta tarde de sábado. Linda, maravilhosa tarde. 27 graus a temperatura.
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0: Momento 2:15.
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0: Vamos lá para mais. Toca tudo. Vem junto, eu sou mãe, já te faz companhia na tarde de sabadão, 27 graus a temperatura. Galera participando, qual o mercado que tem a semana da carne, a melhor carne? Máxima Express, a resposta, enviei pra gente só a resposta. Alô, Sérgio ZMS, que tá ligado comigo. Isso aí, Máxima Express, pedindo o Ed Brito Samuel. Valeu. Galera no colato, alô vocês, falei que ia tocar moda pra vocês aí, galera curte, a galera gosta. Grupo Momentos Duas Rosas. É, se ela tiver estressadinha, manda duas aí pra ela, ó. Duas rosas.

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1: É Grupo Momentos. Duas rosas aqui, emoção o tempo todo, Momento FM. Galera, qual o supermercado que tem a semana da carne? Resposta Máxima Express. Bora atender mais participação do ouvinte, porque tá valendo que churrasco do Máximo nesta tarde. Máxima Express, alô, boa tarde.
2: Boa tarde, Mancha. Aqui é Marisete, do bairro Nossa Senhora de Fátima. Eu gostaria de participar do sorteio do Máximo Express. Uma boa tarde a todos.
1: Ótima tarde, ótimo final de semana para vocês. Alô! Tudo certo? Fala, Maia!
3: Fala, Mancha! Grande Manchão, tudo certo? Como é que tá, meu nobre amigo Mancha? Aqui é o Maia do Buganção. Tamo aí ligadão daquele jeito, né? Toca pra nós aí um barrerito, cadeira amiga, pode ser? Tamo aí daquele jeitão. Bom trabalho, é nóis.
1: Valeu, um abraço pra vocês, turma do Bugança com a gente. É Momento FM. Alô, boa tarde.
4: Boa tarde, aqui é o Jones Anela. Quero participar do sorteio do churrasco aí. E a resposta é Máximo Express.
1: Isso aí, garoto.
4: Roda pra nós aí da banda Passarela. Obrigado, tchau, tchau.
1: Já tem mais Passarela tocando na programação. Joel Lopes, da linha Três Pontes. Turma da linha Três Pontes. Máximo Express. Isso aí, certa resposta. Forte abraço, ótima tarde. Quem mais? William. Alô, William. Parabenizando o sogro Antônio Pave. Olha só. Pedindo Zezé de Camargo e Luciano, irmão da Lua, amigo das estrelas. Valeu. Vou tocar pra vocês aí. William, homenageando o sogro Antônio Papo. Tá de aniversário, sogro aí, ô William. Enfim, forte abraço aí pra vocês. Amigo da Lua, amigo das estrelas, aquela coisa toda, né? Irmão da Lua, né? Isso. Zezé de Camargo e Luciano, vamos tocar na programação, Momento FM. Primeiro tem grafite, né? Mas deixa eu atender mais participação do ouvinte. Alô, tudo certo? Boa tarde.
5: Boa tarde, Mancha. Tudo bem? Franciele, Lautério da Luz. Queria participar do sorteio do Máximo Express. E queria mandar uma música do Terceira Dimensão, Na Cor dos Olhos Teus, e oferecer especialmente para o meu marido Idelar, que tá aqui na frente de casa, dando uma ajeitada aqui na calçada. E roda a música aí, beleza? Um abraço.
1: Abraço. Olha só, peguei rapidinho aqui a mensagem da nossa ouvinte. Tá prontinha pra ser tocada aqui, tá, minha amiga? Já, porque agora tem grafite, depois tem Irmão da Lua, Amigo das Estrelas.
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1: 2:24, grafite, Mama Maria.

0: a Fit na Momento FM, toca tudo, Mama Maria. Tudo certinho com você, uma ótima tarde, ouvinte. Participando, alô.
1: Boa tarde, Mancha. Hamilton Lanzarini, Cordilheira Alta. Estamos aí na escuta desse baita programa aí. E queremos participar do sorteio. Semana da Carne Maximo Express.
0: Isso aí, garoto.
1: Toque uma das antigas de Rainha Musical.
0: Beleza, das antigas, vou tocar. Já, já pra você.
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0: Cordilheira Alta com a gente, também Quilombo, né? A turma sintonizada na Momento. Alô, Quilombo.

no Amigo das Estrelas, irmão da Lua, amigo das estrelas. Galera, fez toca aqui, toca tudo. 27 graus a temperatura. 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Vamos lá para mais um intervalo, é rapidinho. Alô, Mônica, turma no

0: Entra também comigo.
1: Abraço.
0: 28 faltando para as 3.
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3: Vamos lá, toca tudo. Momento FM.
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3: 26 para as 3.
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3: 30 mil watts de potência, galera participando, vamos lá, olha só qual o mercado que tem a semana da carne, Máxima Express.
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3: Essa é a resposta. Abraço, Anilton.
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3: Lanzarim lá, ligado com a gente, turma em Cordilheira Alta, pedindo, talvez pode ser o JR, meu amigo, meu quilômetros. Primeiro tem terceira dimensão, depois vou tocar o JM, então, mil quilômetros. Também tem carta marcada, claro que vamos tocar a rainha musical das antigas, meu amigo.

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0: FM. Rainha musical lá das antigas, né? Carta marcada, olha só. Aqui é o momento, a gente toca as melhores, é toca tudo. Vamos para mais participação. Abraço lá pro Anilton Lanzarin. Sueli Braga participando comigo na programação Toca Tudo, oferecendo música pro esposo Adelir, os filhos que estão jogando. Olha só, baralho, né? Uma do Eduardo Costa para vocês daqui a pouco, então. Alô, boa tarde, tudo certo?
1: Boa tarde, Mancha. Aqui é Leonir, ao seu Elsner. Quero participar do sorteio do churrasco. A resposta é Máximo Express. Um abraço e um bom final de semana.
0: Abraço, abraço, meu amigo. Boa sorte para você. Tá na melhor, tá na Momento UFM. Valdecir de Almeida, do centro, tá ligado comigo também. Máximo Express. Isso aí. A melhor carne, né? Isso aí, isso aí. Forte abraço para você e boa sorte. Tudo certo? Elisandro, ligadaço comigo também. Momento FM, emoção o tempo todo. Alô.
2: Tô falando aí, rapaz, do FM. Eu fiz o FM agora. Toca agora, por favor. Pra minha velha pai. Tá bom? E apure. Eu não vou pegar, não.
0: Vamos tentar ouvir aí novamente o áudio do ouvinte, não entendi nada, mas tudo certo. Opa, opa, boa tarde, boa tarde. Luz Bailão, vamos tocar. 13 ontem ouvindo a rádio, mas olha só. Abraço, abraço. Deixa eu ver quem que tá comigo aqui. Para mais participação no 29-1237-132, nosso WhatsApp. Alô, boa tarde.
3: Boa tarde. Meu nome é Daunê de Moraes, bairro João Vinker. Gostaria de participar do sorteio. E a resposta é Máximo Express. Toca uma para nós aí da banda Enigma. Obrigado se for atendido.
0: Valeu, valeu. Já tem Enigma. Alô.
4: Boa tarde, Mancha. Aqui é o Claudio de Araújo, do bairro Pinheiro. Queria participar do sorteio do Mercado Máximo ali. Queria que rodasse uma música do Chiru Missioneiro. Foi atendido, muito obrigado, tchau, tchau.
0: Valeu, abraço, toca tudo.
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0: JM.

0: quilômetro, JN.
1: Valeu, Cleiton. Valeu, JM.
0: Muito bem. Senhoras e senhores, toca tudo no momento. Qual o mercado que tem a Semana da Carne? Resposta Máxima Express. Envie sua resposta aí. E concorra ao kit churrasco do Máxima Express. 13, faltando para as 3.
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0: Olha só como é rapidinho, já estamos de volta.
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0: Claudir ligado com a gente lá no bairro Pinheiro. Já vai tocar aí o retruco da Marcolina com o Chiru Missioneiro. É tocar tudo, né? Tem que ser assim, a gente toca todas. Valeu, Leandro. Abraço. Ótima tarde. Mais áudio do ouvinte. Galera participando com a gente para concorrer ao kit churrasco do Máxima Express. Alô,
5: Fala, Mancha. Boa tarde, tudo bem? Boa Cid tarde. 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
0: 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Então deixa eu tocar agora inteirinha. O Chiro Missioneiro e o Retruco da Marcolina. Abraço, Cid, galera aí do Máximo. Pessoal trabalhando lá pra atender você, né?

0: Tá tudo na sua tarde, 27 graus é a temperatura, Retruco da Marcolina. Lá pra turma, ligada com a gente, pessoal aí do bairro Pinheiro, né? Muito bem. 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
0: Dois, faltando pras três, ouvintes pediu. Banda Enigma. Isso não é amor.

0: Música, o JM, risca a faca. E aí, tudo certinho com você? Como é que tá a sua tarde? Aproveitando esse dia maravilhoso, 27 graus a temperatura, tempo bom. Céu azul, sol brilhando em Xanxerê. 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Galera ligada comigo e participando, né? Para concorrer ao kit churrasco é o 991237132. Para você participar, tem que ter a resposta. Manda a resposta para mim. Qual o mercado que tem a Semana da Carne? Máxima Express é a resposta.
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0: Mais uma do JM para você, para entrar no clima, né? Essa aqui é o Vidro de Perfume. Já já tendo mais participação.

0: Muito bem, JM Vidro de Perfume, toca tudo momento.
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0: Mais um intervalo. 13h10, ótima tarde para você. Atenção, atenção. Galera, para participar, a pergunta é a seguinte, ó: qual é o supermercado que tem a Semana da Carne? 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Envie sua mensagem para o 991237132 e concorra a um super kit churrasco do Máxima Express.
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0: Na Momento FM, estamos de volta. Vamos lá pro ouvinte. Momento FM. Galera participando comigo. Ótima tarde, ótimo final de semana. Tatiane Gonçalves da Silva tá sintonizada, tá concorrendo ao kit churrasco também. Máximo Express, sorteando um super kit churrasco pra você. Pertinho das 6, vou fazer o sorteio. Dá tempo, mas envie sua mensagem pra gente. Mande sua mensagem pra um 991237132. Esse é o nosso WhatsApp, tá certo? Maria Cardoso de Xanxerê também ligada comigo. A resposta é Máxima Express, isso aí, a melhor carne. Ótimo final de semana pra você também, tamo junto. Maria Cardoso. A Glaucia também curtindo a gente lá no São Jorge. Pediu e toca, brilha som com o Negão, louco apaixonado.
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0: com Apaixonado, Brilhação e o Negão. Toca tudo, momento 13:17.
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0: Meu amigo Cláudio Oliveira ligadaço comigo, pediu e tá tocando aí, ó. Já tô aqui, mas toca mais uma, né? Momento é assim, é a mais eclética.

0: terceira dimensão, ele, Flávio Dalcin, no vocal. Se quiser chorar, pode chorar. Lá pro meu amigo Cláudio Oliveira, que tá ligadaço com a gente. Deixa eu atender mais participação do ouvinte. Vamos lá para mais. Alô, boa tarde.
1: Boa tarde. Aqui é a Vanilda Ferraz Bertur. Queria participar ali do sorteio do Máximo X-Express. Agradeço por atendida. Muito obrigado. Que Deus abençoe esse resto de tarde vocês aí.
0: Ótima tarde. Valeu, valeu. Abraço, abraço. Um ótimo final de semana. Galera pedindo Rogério Magrão e banda, vamos tocar, deixa eu ver quem tá pedindo aqui, boa tarde, tudo bem, tudo certo, Rogério Magrão e banda, só pra curtir, valeu, não tem nome, mas tudo certo, Marli Terezinha de Oliveira Segueto, participando também, Máxima Express, isso aí, qual o mercado que tem a Semana da Carne, qual o mercado que tem a Semana da Carne? 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Manda mensagem que tem kit churrasco, super kit churrasco, qualidade Arvoredo. É presentaço do Máxima Express para você, ouvinte da Momento FM. Vambora, toca tudo.
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0: Participando comigo também, boa tarde. Eu, Mir Moreno, bairro João Vigler.

Raça Negra ao vivo no Momento FM, toca tudo. Alô, Zamira, não vi. Oh, desculpa aí, Zamira. Atendi a participação da Zamira, passou batido aqui o negócio, mas era ela, né? Prontinha a sua música, Zamira. E tá concorrendo também, claro, ao kit churrasco do Máximo Express. Kizil vai tocar, Rogério Magrão e banda.

0: Rogério Magrão e banda, pra Zamira, TBT preferido, tocou, né? Qual o supermercado que tem a Semana da Carne? Máxima Express. Vou lá pro intervalo, na sequência atendo mais participação do ouvinte. Valendo super kit churrasco do Máximo pra você nesta tarde linda, maravilhosa de sabadão. 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Estamos ainda com 27 graus a temperatura. 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

0: lá para mais música. Toca tudo no Momento FM. Luiz Segueto tá ligado com a gente também. Luiz Segueto, é isso aí. Que churrasco do Máximo Express.
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0: Tá valendo aqui na programação, na sua tarde, 27 graus a temperatura. Alô, alô você. Christian.
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0: Christian tá ligado também, né?
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0: Áudio do ouvinte.
2: Boa tarde, equipe Momento. Sou Valdecir Luiz Bonavigo. Gostaria de participar do sorteio do Máximo Express, onde tem as melhores carnes. E essa semana é a semana da carne.
0: Isso aí.
2: Vamos lá comprar umas carninhas daquelas caprichadinhas, aquelas espertas, né? Pra domingo que vem, dia dos papais, né? Fazer um belo de um assado. Abraço a todos e ótimo final de semana, ótimo domingo a todos.
0: Valeu, valeu, abraço. 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Cid falou, daqui a pouquinho vou dar mais um play aqui no áudio dele, do Cid, que faz um convite. Deixa eu ver se eu encontro agora. Nosso parceiro, nosso amigo Cid do Máxima Express, fazendo convite para você. Vamos lá, olha só. Fala, Cid.
3: Mancha, boa tarde, tudo bem? 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
1: Isso aí, se o Cid falou, tá falado. 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Parceria aqui na Momento FM. Passarela. Galera pediu Passarela. Forte abraço pra vocês. Turma de... Maravilha. Ah, Maravilha.

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2: Abraço pra Marisa, a galera do bairro Taca na sintonia da Momento. Tamo junto, 27 graus a temperatura. É valendo kit churrasco do Máxima Express e a música não para, não.
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2: Vinte e quatro para as quatro.
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2: E o Alessandro Turra. Eita. Lá do Brilhação. Alessandro Turra e Porto do Som. Talvez seja amor, cheia de charme.

0: do som com Alessandro Turra da Brilha Som. Talvez seja amor e cheia de charme. Aqui, toca tudo Momento FM.
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0: Juliane Bandeira participando com a gente.
1: E da nossa.
0: Só aí certa resposta, Juliane Bandeira, Máxima Express. Boa sorte pra você.

0: Passarela. Toca tudo no Momento FM, se ainda existe amor. Tá na melhor. 17 anos com você, Momento Toca Tudo.
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0: Alô, Eliane.

0: fechar mais uma sequência, toca a todo momento, céu e canto, sigo te amando. Vamos lá para mais um intervalo. Gabriela, turma do bairro São Jorge. Tamo junto, isso aí, certa resposta, Máxima Express. Rosângela Giacchini também participando. Boa sorte. Qual mercado, qual supermercado que tem a Semana da Carne? Máxima Express, a resposta. Tem kit churrasco para você. Pertinho das 6, vou fazer sorteio. Sorteio de um super kit churrasco do Máxima Express. Alô, Juliane Canossa, também tá com a gente. Máxima Express. Isso aí, abraço para vocês. Ótimo final de semana. Delmir Base também participando comigo. 13, faltando para as 4, momento.
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3: Toca tudo na Momento FM. Marcele também ligada com a gente. Eduardo, galera de São Domingos. Aproveitando, um abraço pra turma lá de Galvão, né? Alô, Ipoaçu. Fala, Leandro Lopes, tudo certo? Abraço, meu amigo. Boa sorte. Regiane Wolf também tá participando. Máxima Express, valeu, valeu. Simone, turma do Veneza. Na melhor.
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3: 11 para as 4.
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3: JM abrindo mais uma sequência. Não esquece. Kit churrasco do Máximo Express para você nesta tarde. Super kit, né? 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Máximo Express é a resposta.

0: JM na momento, ela não veio pro baile. Toca tudo, galera sintonizada comigo. Vamos lá pro ouvinte, alô.
1: Boa tarde, estamos aqui no bairro São Jorge. Gostaríamos de participar do churrasco máximo, semana da carne máximo.
0: Valeu, valeu, abraço aí pra vocês, abraço pra ele e pro Henrique, também ligado com a gente. Como é que tá, Henrique? Abraço pra você, obrigado aí pela companhia. Jaqueline, turma aí na sintonia da Momento Máximo Express, boa sorte pra vocês, tá? Abraço, Henrique, ótimo sabadão. A melhor, Ana Carolina, tudo certo? Tá concorrendo, garota. Deixa eu pegar o áudio aqui, vamos lá, Lu.
2: Boa tarde, meu nome é Ana Carolina, gostaria de estar participando do sorteio do kit churrasco do Mercado Máximo Express. Sempre estamos aí ligadinho na melhor. E nada melhor do que ganhar um churrascão hoje, pelo sábado. E trabalhando. Ganhando pão de cada dia aí. Mas nada melhor do que ganhar um sorteio aí da melhor.
0: Boa
2: coloca
0: sorte.
2: Aí no sorteio.
0: Boa sorte pra você, Ana!

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2: E a minha amiga Renata, lá em Chapecó, tá ligada com a gente também. Abraço, Renata. Vitor Gonçalves, Máxima Expresso aí, garoto. Boa sorte.

0: É JM, é Momento FM. Toca tudo. 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A resposta: Máximo Express. Olha só, esse menino parece o Chips, lá dos anos 80, né? Mais ou menos 79, por aí tinha o Chips. Leandro Fernandes chegou, meio MIB, Homens de Preto, né? Tá certo, tá certo. Manda mensagem pra gente pro 991237132, você concorre a um super kit churrasco com carnes... Carnes Arvoredo, olha só, um super kit em homenagem também ao Dia dos Pais, né? E a Semana da Carne. Cid já mandou um recadinho pra gente, tá confirmado esse super kit churrasco do Máxima Express pra você, ligado comigo. Vamos lá pra mais um intervalo rapidinho, na sequência eu volto com muito mais música. Lindo cachorrinho, será que esse cachorrinho tem telefone? Acho que é um Lhasa, né? Muito bem, 4:01, boa tarde.
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0: Tocando as melhores pra você. Toca tudo na mais eclética Momento FM.
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0: Fim de tarde lindo, maravilhoso. Meio da tarde, né? Indo aí pro fim de tarde, 27 graus a temperatura. Na capital do milho, tempo bom. Hoje foi um dia fantástico, né? E ainda tem muito pela frente, com certeza. Depois vem a noite, porque a noite é uma criança e é o momento com a melhor programação aí pro seu final de semana. Lembrando que churrasco Máximo Express. Manda sua mensagem. Bora participar então! E eu vou atendendo mais participação do ouvinte, galera afinada aqui, né? Pra ganhar esse kit churrasco, super kit churrasco. A Dinamara, nossa coordenadora, gerente, cuidadora, tudo que tem, tudo que temos direito, a Dina faz. Dina, conta pra gente aí, dá uma palhinha aqui. Tiveram o quê? Um encontro hoje lá em Chapecó?
6: Oi, Lojinha! Boa tarde pra você, toda a galera sintonizada. Buenas tardes. Hoje nós fomos para Chapecó. Hoje teve o 17º encontro da imprensa catarinense.
0: Olha só.
6: E nós fomos pra lá, né? Fomos lá marcar presença, comer uma feijoadinha.
0: Tinha feijoada. Olha só.
6: E aí voltamos. Eu quero um também. Aham. Uhum. Quero morder.
0: Tem. Tem.
6: Eu também prefiro churrasco, viu?
0: O Jonathan me falou e eu acabei esquecendo. Já tá cá lá na geladeira o picolé.
6: Tem ainda?
0: Esse aqui é da maçoca?
6: É. E a muriçoca?
0: Então, estávamos falando de churrasco, né? E hoje tem kit churrasco especial.
6: Hoje tem kit churrasco especial pro Dia dos Pais, inclusive,
0: verdade,
6: né?
0: Verdade. Dia dos Pais E especial da Semana da Carne do Máximo, né, Diana?
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0: Verdade, verdade. Falou tudo.
6: Agora eu vou funcionar agora.
0: O que você vai fazer agora?
6: Agora eu vou chupar um picolé.
0: Ah, tá. Achei que ia trabalhar mais um pouco, né?
6: Eu vou pra casa, que eu tenho a programação do final de semana pra organizar.
0: Verdade, verdade.
6: Tem o ECAD pra conferir, que é dia primeiro hoje, né?
0: A Dina que tá em função aí da nossa mudança.
6: Semana que vem, inclusive, você vem de manhã, né?
0: É verdade. Ó, a partir de segunda-feira, estarei aqui às 8h30 da manhã te fazendo companhia. E a Dina estará em função, né, Dina? Sempre.
6: Na obra.
0: Tá certo, então. Por aqui continua a programação Toca Tudo.
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0: 4 e 5.

0: Destaque nacional aqui no momento, toca tudo por chamar demais. Eu estive conversando com a Dina, conversamos com a Dina antes, né? A respeito aí da semana que vem e tudo mais. Estou aqui com eles, essa dupla, parece os...
1: Danilo homenzinho. E Danojo!
0: Jesus, agora aí meus tímpanos. Jonathan, veio todo empolgado lá depois da feijoada, é isso?
2: Vim com a barriga cheia.
0: Pessoal,
1: boa tarde, Mancha. Boa tarde a todos os nossos ouvintes da Momento FM. Já que a Dina falou que essa semana ela não vai estar falando nos microfones da...
0: Não estará de manhã.
1: Não estará de manhã, mas ela vai estar mandando igual, que na rádio não vai mudar nada.
0: Verdade.
1: Irei fazer o bailão, né, Mancha?
0: Pois é, a partir de segunda-feira estarei de manhã, das 8h30 ao meio-dia, e o nosso Jonathan, o nosso novo comunicador, animador da Momento, será à noite.
1: Novo em todos os sentidos, graças a Deus. Idade.
0: É, na rádio. Você é um ninfeto, então.
3: É mentiroso também. Agora que você virou. Falei, bem mentiroso também.
0: O Leandro, meu Deus, deixa eu baixar esse volume.
3: Fala aí, comigo, bebê.
1: Jesus. O Gustavo Lima. O Leandro. Mas o Leandro, ele tá empolgado porque ele viu o homem da vida dele lá no evento.
0: Vocês estão parecendo aquela pessoa que vai em palco de festa interior, que vai falar no microfone, gruda o beiço no microfone.
3: Ou baixar.
0: Cara, eu tive que baixar 90% aqui do microfone que ficam lá. Alô, som.
1: Viu, Macho? Agora eu vim na porta aqui, tá bom?
0: Não é pra tanto, né? Mas também não precisa.
3: Tá chegando o áudio aí.
0: Ai, meu senhor.
1: Isso aí, Mancha. Bom, boa programação pra você. Amanhã estarei aqui no meio-dia às 5 fazendo companhia pra todos os nossos ouvintes. E a partir de segunda-feira, das 8 à meia-noite, fazendo o É Bailão da 97.
0: Cuida aí dos meus ouvintes, tá?
1: Eu cuido muito bem, tenho certeza.
0: E das minhas ouvintes também.
1: É.
3: Problema meu, esses horários
1: de vocês aí. Viu?
0: É. Tem momento, Love, acho que você não vai fazer, né?
1: Não,
0: você
1: fazer.
0: Não é um menino romântico.
1: Não. Não, eu sou romântico, não. Mas não pelas ondas sonoras.
0: É, então vamos dar um tempo, uma
1: semana. Eu gosto de romance pessoalmente.
0: Até eu voltar, não teremos um momento, Love. Você é um menino safadinho, né? Mas olha, só tô...
1: Ai, guri.
0: Que é uma feijoada, né, Leandro?
3: Você viu? O que uma feijoada faz na vida de uma pessoa, né?
1: Mas já tava muito bem organizado lá o evento da imprensa.
0: É.
1: 17º encontro da imprensa de Santa Catarina.
0: Legal, né, cara?
1: Muito bem organizado pelo vice-presidente lá, o Marcos Bedin, e pela Lúcia, que é presidente da CI. Fomos muito bem recebidos, graças a Deus. E encontrei vários colegas, já que eu trabalhei na Rádio Clube lá. E... na TV também, né? Inclusive o pessoal da TV tava junto comigo lá, né? Tava na mesa lá.
0: Você é um menino viajado, menino com história do rádio, da TV, então.
1: Exatamente.
0: Esse conheço é nosso Jonathan.
1: Toda a velharia da rádio eu conheço.
3: Isso aqui é amigo até do Já, que não está entre nós, Silvio Santos, Companhia Limitada.
1: Não era, a única coisa que eu tinha em comum com o Silvio Santos é que ele fazia um dia depois de mim, só isso.
0: É, olha só, o cara conhece.
1: Eu sou de 11 de dezembro e ele de 12 de dezembro.
0: Mas eu não lembro nem do meu direito, né, Leandro Fernandes?
1: Era a melhor pessoa do mundo porque ele era sargitariano, que são as melhores pessoas do mundo. São as pessoas mais apaixonadas.
0: É mais apaixonada
1: e mentirosas, cara, também.
0: Os piscianos, né? Você é o quê aí, menino?
3: Escorpiano. Leandro?
0: Escorpião é bom, cara. Eu tenho o meu ascendente em escorpião, o que me segura, né? Escorpião, né, cara? Faca na bota.
3: Escorpião é faca na bota, né,
0: cara? Mas o Leandro Fernandes...
3: É ou não é?
0: Leandro Fernandes...
1: Qual é o signo que mais se ilude na face da Terra? Qual que é?
0: Que mais se ilude?
1: É, que mais se ilude, assim, com as pessoas.
0: Não sei, cara. Deve ser o...
1: Ah, então tá bom.
0: Deve ser gêmeos.
1: Fechou, Mancha.
0: Valeu,
1: tchau,
0: valeu.
1: Pra você.
0: Abraço aí pra vocês.
3: Falou, gente... Mancha!
0: Jesus, não, é idêntica aquela festa lá, o cara no microfone, aqueles microfones sorvete seco, né, cara? Por aqui, continua lembrando, estaremos sorteando pertinho das 6, né, o kit churrasco do Máximo Express, então fique ligado comigo. Mas intervalo comercial, estávamos hablando aqui, né, parolando.
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0: 4:17.
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0: number one, na número um, Xanxerê, Santibela Catarina. Olha só, Leandro Fernandes e o Jonathan já saíram, mas o pessoal tá mandando áudio pra gente aqui. Fala aí, garoto.
1: Ô, Mancha, boa tarde de novo. Novamente eu dando boa tarde aqui nas ondas sonoras da 97. Mandar um abraço especial pro meu amigo Thiago Nestor e Matheus Pagnocelli lá da Stop Pneus, que sempre estão ligadinhos. Sentiram minha falta essa semana, inclusive, lá, mas é devido à correria. Estava me dedicando tanto na rádio como na obra também, né? Na nossa reforma, nossas coisas lá da rádio, para em breve largar as novidades aí para todos os nossos ouvintes. Abraço, Thiago e Matheus. Toca um Mato Grosso e Matias pro Matheus e um Gustavo Lima lá pro Thiago. Valeu!
0: Muito bem. Já então, música pra turma lá da Stop Pneus. Deixa eu atender mais participação do ouvinte, aproveitando. Alô!
2: Boa tarde, pessoal da Rádio Momento. 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É Adriana Elotério. Muito obrigada, você for atendida.
0: Forte abraço, boa sorte para você. Deixa eu preparar aqui, Gustavo Lima vai tocar daqui a pouquinho também, Mato Grosso e Matias. Pra turma que se liga na número um momento, alô.
3: Boa tarde, Merlin de Montbroque. Gostaria de participar do sorteio do churrasco do Máximo Express.
0: Tudo valeu.
3: Bom. Sou do bairro Tunel Xanxerê.
0: Abraço, boa sorte.
4: Boa alô. Tarde, Momento FM. Aqui é o Ivan Barbosa. Tô trabalhando ligadão na melhor, hein? Melhor companhia, né? Quero participar do sorteio do kit churrasco do Máximo Express. E só ele tem a semana da carne, hein? Só carne de qualidade. Uma boa tarde a todos.
0: Valeu, valeu. Fabiana do Carmo tá comigo também. Forte abraço aí pra você, Fabiana. Turma do Vista Alegre. Brilha som.

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2: Não esquece que tem kit churrasco do Máxima Express, super kit churrasco, especial Semana da Carne e Dia dos Pais, né? Manda sua mensagem pra gente. 2 para 5.

0: agora sim, a hora certa pra você, 28, faltando pra 5, erramos, né? Adiantamos aqui o negócio, mas tudo bem, faz parte. 28, faltando pra 5, segue a programação. Toca tudo. Momento FM. Como é que você tá? Tudo certo? Não esquece de participar. Tá rolando kit churrasco, super kit churrasco do Máximo, especial Semana da Carne e Dia dos Pais. Então, olha só, manda sua mensagem. Também adoro ouvir a Momento FM, por isso estou aqui. E você por aí ligado comigo, bom demais a sua companhia. 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
3: 26, faltando para 5.
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1: 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Eu sou Mancha, te fazendo companhia por aqui até às 6. Daqui a pouquinho, pertinho das 6, tem o sorteio do kit churrasco, né? É, kit churrasco do Máxima Express para você que tá participando. Você que não participou, dá tempo ainda, manda a sua mensagem. Olha só, a pergunta é essa, ó. Qual mercado, qual supermercado que tem a Semana da Carne? Resposta Máximo Express. 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

0: 4 horas no ar, momento. Deixa eu ver se foi essa mensagem aqui. Alô?
1: Olá, boa tarde. Eu gostaria de participar do Kit Churrasco Máximo Express. Manda um oi pro Gabriel Marche, estamos ouvindo.
0: Valeu, abraço para vocês aí, alô.
2: Boa tarde, eu sou o Jorici Terezinho Oliveira. Queria participar do sorteio. O mercado que dá churrasco, a semana da carne é o supermercado Máximo Express.
0: Isso aí, Máximo Express. Tudo certinho, tudo certo. Boa tarde. A Adriane Otovic está com a gente também. Tudo certo, Adriane. Abraço, ótimo final de semana para vocês. Tá concorrendo, tá? A resposta é Máxima Express. Beleza, certa a resposta. Eduardo Balbinotti tá com a gente também. Tô tocando música por aqui, ó. Banda 10. De hoje não passa.

Pra especial lá pra galera da Maçoca Sorvete também, nossos parceiros. Alô, turma aí da Maçoca. É, deu uma esquentada. Que bom, né? Que bom. Aquela esquentadinha maravilhosa, 27 graus a temperatura. A galera pediu. Vamos tocar os atuais. Toca a todo momento o Barco do Amor. 20 para 5.

0: Barco do Amor, é o Barco do Amor dos atuais, na momento toca tudo. Ouvintes comigo. Abraço, Valdemar Fuma. Fala pra gente a piada, a história, quero saber, fiquei curioso agora. Alô, boa tarde.
1: Boa tarde, Mancha, Valdemar da Silva, do Barco dos Esportes. Coloca nós no, kit, no sorteio do kit churrasco do Máximo Express. 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É no Máximo Express. Roda a música aí, Mancha. Do Amado Batista aí. Da tua escolha aí para nós ouvir. Tamo ligado no Momento FM desde as 6 da manhã.
0: Eita, vou tocar, com certeza.
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0: Valeu, forte abraço para você e boa sorte. 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
2: Ouvintes, pede, toca, toca tudo no momento. 13 para 5. Amado Batista, participação Simone Simaria. Folha Seca.

0: Folha Seca, Amado Batista, com Simone Simaria na programação Toca Tudo Momento FM. Já já tem Rainha Musical tocando também pro Luiz. 991-237-132 para você participar. Que churrasco especial! Para você que está participando, você que não participou, já falei, mas vou repetir, dá tempo ainda, tá pertinho das 6. Eu faço o sorteio de um super kit churrasco especial Semana da Carne, Dia dos Pais, do Máximo Express, presentaço para você. Com aquela qualidade Arvoredo, né? Carnes,
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0: 9 para 5, dali momento, chegando ela. Já danada essa Branca de Neve. Tinha um, mas enrolava 7, né? Tá desse jeito. Umas estão enrolando 14, tô sabendo.

Branca de Neve. 6 faltando para 5. Tamo junto por aqui, ó. Até às 6. Eu te fazendo companhia. Quem mais aqui comigo? Eunice. Alô, Eunice. Tudo certo? Abraço para você. Pediu o Christian Ralph, né? Deixa eu tocar Christian Ralph. Eunice. Galera do bairro Colato. Essa é do acústico. A Eduardo Costa e o Ralph, né? Prazer por prazer.

0: É momento! Toca tudo! Pau que dá cavaco, João Luiz Correia fechou mais uma. Máximo, galera, kit churrasco do Máximo. Daqui a pouco tem sorteio partindo das 6. 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E por aqui, kit churrasco, né? Então manda mensagem pra gente. Fica ligado comigo.
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0: 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Resposta: Máxima Express. Intervalo rapidinho. Fechou mais uma hora do Toca Tudo. Turma aí no interior também ligada comigo. Abraço pra vocês. Um ótimo final de semana. Pessoal no interior não para nunca, né? Desse jeito. 5:03.
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0: 991-237-132, WhatsApp da Momento, Máxima Express com a gente aqui. Tem sorteio pertinho das 6 e um super kit churrasco, especial Semana da Carne, Dia dos Pais. Carne Arvoredo, galera, nesse kit, é, as melhores, né, os melhores cortes. Fica ligado comigo, então. E bora participar, manda mensagem. É o 991-237-132. E eu vou atender mais participação do ouvinte com a gente aqui, ó, Lourdes de Oliveira, tudo certo? Máxima Express, certa resposta. Um abraço lá pra turma do Colato. Tarde linda, né? Tarde linda. Quem aproveitou, aproveitou. Quem não aproveitou, perdeu mais um dia muito especial, maravilhoso. Deixa eu ver quanto é que tá a temperatura agora. Deixa eu atualizar aqui. A temperatura, estávamos com 27, meio lacrado, agora 25 graus, né? 25 graus a temperatura na capital do milho, Chanchere, Santa Catarina. Vamos lá para mais participação, áudio do ouvinte, alô?
1: Boa tarde, Silvana Faustina, aqui do bairro Monte Castelo. Queria participar do sorteio do kit churrasco do Máximo Express, onde você encontra a Semana da Carne e as melhores carnes.
0: Isso aí, isso aí. E
1: se ganhar, irei comemorar junto com meu esposo, que domingo é Dia dos Pais.
0: Verdade.
1: Que ele é papai. E para meu pai. E para meu sogro. E que é Dia dos Pais. E na segunda também vai estar de aniversário. Olha Momento só. 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
0: Abraço, minha amiga, e boa sorte para você. Alô, tudo
2: boa
0: bem?
2: Boa tarde, meu amigo Mancha. Tudo certo?
0: Opa.
2: Evanor e Leutério aqui. Queria também participar do sorteio do kit churrasco e do mercado Máximo Express. Tá bom? Bom final de semana a todo mundo aí.
0: Boa sorte pra você também, meu amigo Ivanor, ligadas com a gente, participando. É isso aí, tem que participar aqui. O Edson também tá ligado com a gente, Edson Feliciano. Tá no sorteio, garoto. Máximo Express. Aquele super kit churrasco, né? Música dos atuais, antes de ir embora. Daqui a pouquinho toca pra você, tá? Ótimo final de semana, Karen e Yasmin, Wolf Mores, tá Mores aqui, será que é Mores? É, deve ser, tá? Um abraço para você e boa sorte também. Larissa Isadora Teixeira participando, mais áudio do ouvinte, alô!
3: Boa tarde, quero participar do sorteio da carne do Máximo Express, meu nome é Nerdinho, obrigado.
0: Valeu, valeu. Grito de amor, Felipe Falcão, galera pedindo, quem? Sérgio, já na programação da Momentão.
4: Boa tarde, tudo bem? Meu nome é Cleonice Franco Ferreira, quero participar do sorteio do kit de churrasco do supermercado Máximo Express.
0: Valeu, valeu. Seguimos, né? Seguimos com a programação Toca Tudo, deixa eu tocar mais música aqui, depois eu atendo mais participação da galera 5 e 8, Clarão da Lua, Céu e Campos. Ai, ai, ai.

0: Barão da Lua, banda Céu e Cantos, Momento FM toca tudo, ouvinte ligado comigo. Será que foi essa aqui? Vamos ver.
1: Tarde, tudo bem? Meu nome é Cleonice Franco Ferreira, quero participar do sorteio do kit de churrasco do supermercado Máximo Express.
0: Valeu. Alô, Carmen Tomasi, também ligada com a gente, participando, resposta Máximo Express, o melhor mercado para comprar aquela carne especial, com certeza. Simone, também ligada comigo, abraço. Olha só essa salete aí, o que que é um suíno assado, o que que é um porco paraguai, é isso? Mas tá apetitoso o negócio, né? Compadre lá de Abelardo, olha só, abraço pra turma aí. Valeu, Salete. Alô?
2: Eu sou Murilo da Menezes Cadilho e quero participar do sorteio do Máximo Express. E quero pedir a música Equivocada. Muito obrigado por atendido.
0: Valeu, vamos tocar Equivocada. Boa tarde, tudo bem?
3: Boa tarde, meu amigo. Tudo certo?
0: Tudo.
3: Eu gostaria de participar do sorteio do Máximo Express, Semana da Carne em promoção, né? E roda pra nós. Se for pra chorar, manda áudio com a terceira dimensão. Valeu, Joel, Rezando a minha Serinha. Aquele abraço, meu amigo.
0: Valeu, um abraço pra você, Joelson Piovesan. Ligadas comigo aqui na programação, tá concorrendo ao kit churrasco do Máximo Express também, né? Se for chorar, manda áudio. Deixa eu tocar aqui antes os atuais que o ouvinte pediu. Na sequência, atendo mais participação.
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0: Alô, Fernando de Moraes, do Darmaville, também sintonizado na Momento Máximo Express. É isso aí, meu amigo. Forte.

0: equivocada. Traia velho Gustavo Lima, toca tudo, momento FM, fechou mais uma, vamos lá para mais um intervalo, na sequência, mais música, mais participação da galera, concorrendo ao kit churrasco, super kit churrasco, especial, Semana da Carne, Dia dos Pais do Máximo Express, fica aí ó. 5h22, não esquece qual supermercado que tem a Semana da Carne, Máxima Express, né? 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
0: Ela, eletrizante, envolvente, momento. 17 anos com você, Xanxerê, Santa Catarina. Fernando de Moraes, lá do Darmaville, ligado com a gente. Abraço para vocês. Turma do Darmaville na sintonia, momento. Solange Florencio também participando comigo. Máxima Express, isso aí, Semana da Carne. 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Data especial, tá pedindo? Data especial com corpo e alma. Valeu, valeu. Paulo Rogério Cavagnoli, o Nego Dambrave tá ligado com a gente também. Abraço. Máxima Express, isso aí, pedindo Vaza do San Marino, oferecendo para toda a galera que tá na audiência da Momento UFM. Muita gente, muita gente. Alô.
2: Boa tarde, meu amigo. Aqui é o Elisandro Ribeiro da Silva, aqui do bairro Leandro. Gostaria de participar do sorteio do churrasco do Mercado Express. E se for possível, tá com a música aí, com o trio Parada Dura, um homem e duas mulheres. Quero oferecer para minha esposa Shirley, para meus filhos Leonel e Leonardo, especialmente para vocês da rádio. Obrigado se for atendido.
0: Um ótimo fim de tarde.
3: Boa tarde, boa tarde, Márcia. Márcia, o Leori Barbados de Barra Esporte. Toca aquela Carolina com o Emílio Eduardo e me põe um sorteio de kit churrasco do mercado do Max Express. Valeu, tudo de bom.
0: Valeu, garoto. Alô.
4: Câmbio Tubarão, Márcia. Ademir de Lima, por de cá, positivo, manda positivo. Um alô aí pra família Lima. E queria participar do sorteio do Churas aí, do Máxima Express, do combo aí, vai que cola, né? Positivo, meu amigo. Até mais, abraço.
0: Valeu, valeu.
4: Tchau, obrigado.
0: Tem que acreditar, tem que mandar mensagem, tem que participar, né? Uma hora tem que sair o prêmio pra você. Olivo Craco tá ligado comigo na programação também. Máxima Express, isso aí, a Semana da Carne. Menina, não corte o cabelo, tá pedindo na programação. Galera pediu aí anteriormente e eu preciso tocar, né? O Terceira Dimensão chegando com Se For Chorar, manda áudio. Dá-lhe momento, toca tudo.

É Vuco Vuco, garotos de ouro, fechando mais uma sequência, toca tudo na Momento FM. Qual o mercado que tem a semana da carne? Máxima Express, a resposta. Momento FM. Daqui a pouco sorteio, então manda mensagem pra gente. Momento FM 28, faltando para

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0: ótimo fim de tarde, agora 25, faltando para 6. Iva Poçan, tá ligada comigo, participando também, né? Abraço aí pra você. É Máxima Express, isso aí, certa resposta. Alô?
1: Boa tarde, quero participar do sorteio do kit churrasco no Mercado Express. 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Agradeço por atendido. Meu nome é Rosane Peroni.
0: Elis Regina Klein, tá ligada comigo também. Buenas, buenas pra você também. Também adoro ouvir a Momento FM, porque aqui é a rádio que mais toca a música, mais dá prêmios pra você.
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0: Vamos lá, seguimos. Daqui a pouquinho, sorteio. Sou Mancha contigo até às 6. Juntos vocês de lá e de cá. 25 faltando para 6. Daqui a pouco, sorteio então do kit churrasco do Máximo. Galera pediu e toca agora, ó. Pérola Negra.

0: Rapaz!
1: Pérola Negra, conversa de cigana e joia falsa.
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1: E deu sucesso, grande dia, Pérola Negra. A gente vai tocar agora porque o ouvinte pediu. Fiquei devendo, vou tocar agora então.

0: Pérola Negra, no Momento FM, toca tudo. Vamos lá para mais intervalo, depois tem sorteio para você do kit churrasco do Máxima Express. Eu sou Mancha, continuo com você. Momento FM. 24 horas no ar, Momento 17, faltando para 6, olha só, promoção, você não pode perder o máximo, a promoção mais esperada está acontecendo no Máxima Express, isso aí. 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

0: Deixa eu atender mais participação do ouvinte, porque depois tem o sorteio, né, do kit churrasco. Alô!
1: Oi, mancha, boa tarde, é a Fran por aqui, tudo bem? Franciele dos Santos.
0: Fala, Fran.
1: É, quero participar do sorteio do churrasco do Máximo Express. Cheguei agora em casa, que estava trabalhando também. Já liguei aqui o radinho no momento para começar a minha faxina, né? Toca uma música aí para mim, pode ser a próxima, e me coloca aí no sorteio também, tá bom? Abraço, ótimo final de semana para todos.
0: Valeu, valeu, Fran. Ótimo final de semana para vocês também. Boa sorte. O Feliciano também tá ligado comigo aqui. Alô?
2: Opa, manda aquela lá da banda legal lá para nós. Amor sem juízo, manda aí pra nós aí, tá? Mão Jesus, eu, Edmar Policiano, te agradeço.
0: Valeu, pessoal de Bom Jesus, vamos ver se eu consigo, não sei não, porque faltam 14 minutinhos para 6 da tarde, alô.
3: Boa tarde, tudo bem? Aqui é a Franciele Canani, eu quero participar do sorteio do kit churrasco do Máximo Express, momento FM, emoção, o tempo todo.
0: Franciele Canani também com a gente. Um ótimo fim de tarde. Emoção o tempo todo. E consegui atender todo mundo aqui. Olha só, tem mais uma participação. Vamos lá, alô.
4: Boa tarde, mancha. Tudo certo? É o Flávio de Bom Jesus. Me põe no sorteio do... O churrasco do Max Express aí. Beleza?
0: Valeu, Flávio de Bom Jesus. Tá na melhor momento FM. 13 faltando para 6. JM.

0: o primeiro baile. Muito bem, senhoras e senhores. Tudo certo por aí, sob controle?
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0: E é o seguinte, a galera participou, infelizmente ou felizmente, né? Vai ter que ter um ganhador aqui, né? Apenas um. Infelizmente por isso, mas felizmente vai ter um ganhador, né? Porque o kit churrasco é fantástico, presentaço do Máxima Express, é especial kit churrasco, especial carne de qualidade, carne Arvoredo nesse kit churrasco, carnes, né? 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Abraço lá pro Cid, pra toda a equipe do Máximo, nossos parceiros. A gente anunciou, você participou e eu preciso fazer o sorteio. Uma pessoa vai levar, né? Então vamos ver quem vai levar? Lembrando que amanhã também tem churrasco aqui na programação, mas agora o foco é o kit churrasco especial Semana da Carne, Dia dos Pais do Máxima Express. Agradecendo sempre, né? A toda a equipe, o Cid, toda a equipe aí, nossos parceiros do Máxima Express. Vamos lá pro sorteio? Vamos lá pro sorteador, então. Se você não ganhar, não fique triste. Não fique triste, que sempre tem um presente especial para você aqui no momento. Que churrasco sempre rolando solto por aqui, né? Vamos lá, então, play aqui. Vamos ver quem vai levar esse kit churrasco no sabadão. Muitas e muitas participações hoje tivemos, né? O dia todo na programação da Momento. E a tarde, então, fantástica. Fantástica aqui, ó. A participação do ouvinte, né? Que bom, que bom. Saindo, saiu. E saiu o áudio. Vamos ver quem vai levar esse kit churrasco. Se você conhece a pessoa, já dá uma ligada. Ela manda uma mensagem, ó, bora comer esse churrasco. Vamos ver quem, ele ou ela, alô?
3: Boa tarde, aqui o Jorge Zanella, quero participar do sorteio do churrasco aí. E a resposta é Máximo Express. Roda uma pra nós aí da banda Passarela. Obrigado, tchau, tchau.
0: Olha só, Juarez Zanella. Conhece o Juarez Zanella, o sortudo? Levou o kit churrasco do Máxima Express. Vou dar um play aqui no áudio mais uma vez pra você memorizar esse menino.
3: Sortudo. Boa tarde, aqui é o Juarez Zanella. Quero participar do sorteio do churrasco aí. E a resposta é Máximo Express.
0: Muito bem, Juarez Zanella. Fatura, estiver ouvindo, manda um olá pra gente aí. Mas eu já vou entrar em contato com ele, porque tem que passar aqui na Momento e Horário Comercial. É desse jeito. Galera, é o seguinte, falei, ablei pra caramba hoje aqui na tarde, né? Falei pra caramba, mas tô legal hoje, né? Não se foi a voz. Tamo aí, com a voz a mil. Pronto pra outra. Segunda-feira eu estarei de volta aqui na programação da Momento. Amanhã é minha folga, né? Amanhã é minha folga. Então, segunda-feira, às 8:30 da manhã, eu estarei te fazendo companhia aqui na programação com o Mix Manhã, das 8:30 ao meio-dia. Das 8:30 ao meio-dia, a gente se encontra, então, aqui na programação da 97.9. Obrigado pela companhia, você que ficou comigo até agora, me fez companhia também, né? Você de lá e eu de cá, a gente juntinhos fizemos essa programação maravilhosa nessa tarde de sabadão. Sábado show, tivemos até as 2 da tarde, né? Eu comecei a 1, até as 2 foi o sabadão, sabadaço 97, depois tivemos, que continua dando sequência aqui, né? É o Toca Tudo na Momento FM. Será que é o Jonathan que vem daqui a pouquinho? Acho que é, né? Jonathan, tá chegando, será esse menino? Jonathan, vem aí. Galera, obrigado então pela companhia. Mais uma vez aqui, vou dar o play no nosso ouvinte. Fala aí, menino.
3: Boa tarde, aqui é o Juarez Zanella. Quero participar do sorteio do churrasco aí. E a resposta é Máximo Express.
0: Ganhador. Juarez Zanella levou o kit churrasco hoje na programação da Momento. Tá certo? Abraço então. Faltando 5 agora para 6, vou deixando minhas últimas. Abraço para todo mundo. Aproveita bem aí o final de semana, né? Aproveita.

chegando no boteco. Grupo Safira com Rainha Musical. Hoje é o Lucas Show, né? Vem aí Lucas Show pra te fazer companhia. Esteve de férias, esse menino aproveitou, né? Vem aí o Lucas se fazendo companhia. Até segunda-feira, galera. Forte abraço.

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0: Momento FM, agora 18 horas, 6 minutos. Boa tarde.
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A partir de agora, dando sequência ao fim de tarde desse sábado, dia 1º do mês de agosto de 2026. 23 graus é a temperatura. Bom sábado, excelente fim de semana. Obrigado pela sua companhia, sou o Lucas Show e vamos juntos por aqui. Seguindo com alegria, descontração e muito alto astral. 991237132 é o WhatsApp para você mandar o seu recado. Casa, no carro, no trabalho, vem junto comigo. Participe, mande a sua escolha, mande sua música, peça. Fique à vontade aqui na Momento FM com alegria, descontração e alto astral.

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0: as primeiras de hoje que você curtiu aqui no Toca Tudo da Momento FM. Bom sábado, bom fim de tarde. 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Agora 18h16. 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
0: 991237132 é o WhatsApp para você mandar o seu recado. Edilson tá na audiência, quem mais tá por aqui mandando sua mensagem? Boa tarde pra você, obrigado pela sua companhia. Carol Rivelino tá na audiência, boa tarde, bom fim de tarde.
4: Fala, Lucas Show, grande Lucas Show, como é que tá, meu nobre amigo Lucas? Tudo certo? Aqui é o Maia do Bugançom, tamo aí ligadão ainda no momento, né, daquele jeito. Até 9 horas da noite, tamo na atividade aqui, ligadaço no momento. Toca aí uma bem top pra nós aí, escolha uma daquelas bem topzeira mesmo. E manda aí pra galera aqui do açougue, valeu? Bom trabalho a nós.
0: Valeu, abraço, obrigado pela sua companhia, toca tudo momento.
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0: até.
1: É emoção o tempo todo, Momento FM, intervalo, já já tem muito mais. Toca tudo, bom fim de tarde, bom sábado.
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1: Momento FM agora 18h30.
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1: Em 97,9, começando mais um mês, dia 1º de agosto de 2026. Abraço Álvaro na audiência, obrigado pela sua companhia.
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0: 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Bom sábado.
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0: Momento, agora 18h45. Bom fim de tarde. 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
0: Dia 1º do mês de agosto de 2026. Temperatura na casa dos 22 graus. Você manda sua mensagem, você participa. Ezequiel Pinheiro tá na audiência. Abraço. Toca. Bom sábado.
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0: Toca Tudo Momento FM, obrigado pela sua companhia.
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0: Bom sábado, excelente fim de semana.

0: Fechamos a primeira hora. Seguimos por aqui com muito mais no seu sábado. Bom fim de semana. Momento FM. Agora 18 horas e 45 minutos. Muito obrigado pela sua companhia. A gente segue por aqui com muito mais na Momento FM em 97,9 com tudo que você curte na Momento FM. Vamos de mais música? Chegando com mais música pra você na Momento FM.
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0: Maravilha!
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0: 19 horas 17 minutos. 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
0: 237132 é o WhatsApp. Mande seu recado, peça a sua.

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0: E o Toca Tudo segue com muito mais pra você. 20 graus a temperatura, bom sábado.
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0: Momento agora, 19h45.
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2: Mariano Fagundes! 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
0: Bom sábado.

0: Fechamos mais uma hora. Emoção o tempo todo, Momento FM. Bom sábado, excelente fim de semana. Boa noite. 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Agora 20 horas, boa noite.
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Vamos abrindo mais uma hora do Toca Tudo. Com música boa, participe 99123-7132.

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0: Essa próxima canção a gente queria oferecer a todos os universitários que estiverem presentes aqui hoje. Essa é pra vocês.
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0: 20h15, boa noite.
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0: Paulo Rogério Cavagnoli tá na audiência. Quem tá por aqui também? O Wilson da La Costa. Valeu, um abraço, bom sábado. 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

0: Emoção o tempo todo, Momento FM. Obrigado pela sua companhia. Um abraço, Wilson Dalla Costa, mandando música pra namorada Vanderleia.
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0: Bom sábado, obrigado pela sua companhia. Participe no WhatsApp da Momento.
2: Boa noite, boa noite. Pedi a música qualquer um de JM e oferecer para todo do bairro da Dona Marli aqui.
0: Valeu, muito obrigado pela sua participação.
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0: 19 graus a temperatura.

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2: Não tem jeito, meu compadre. Vambora. Ela vacilou comigo, nós estamos aí, né? Tudo certo.

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0: Agora 20 horas 45 minutos, bom sábado. E obrigado pela sua companhia, a gente vai com muito mais aqui no seu Toca Tudo, Rádio Momento FM 97,9.

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1: 20:48.
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1: Aí vem chegando o garotinho, pode ser o campeão da vaca parada, pode escrever sua história na vaca parada. 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

0: 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Agora 20h59, boa noite.
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Abrindo mais uma hora do Toca Tudo. Neste sábado, dia 1º de agosto de 2026, 18 graus a temperatura. Mais um dia do inverno. Sou Lucas Choto por aqui na sua companhia. Mandar um abraço meus colegas, pro Mancha, pro Jonathan e também pro Leandro, que estão na audiência da Momento FM. Toca Tudo.